0: Novas regras para a publicidade de bets.
1: Empresas deverão incluir avisos de advertência sobre riscos em jogos de apostas. Graziele Bezerra.
2: A exemplo do que já acontece em propagandas de cigarros, bebidas alcoólicas ou remédios, as campanhas estão obrigadas a alertar sobre os riscos associados a esta prática.
0: Brasil celebra 26 anos do ECA, um marco histórico na transformação e proteção da infância.
1: Sobre o assunto, nós conversamos com Fábio Meirelles, do Ministério dos Direitos Humanos e da Cidadania.
3: Ele fortalece não só o papel da família, da sociedade, do Estado, mas dessa visão de promoção dos direitos de crianças e adolescentes.
0: Hoje na apresentação, eu, Mariana Jungmann e Luciano Seixas.
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0: A publicidade das casas de apostas online, as chamadas bets, deverá ocorrer, nessa publicidade deverão ocorrer advertências sobre os riscos para os apostadores.
1: As empresas também não poderão usar especialistas e influenciadores em suas publicidades de forma a convencer uma pessoa a apostar.
0: As novas regras começam a vigorar a partir do dia 17 de julho.
2: Pessoas famosas em ambientes festivos fazendo promessas de dinheiro fácil. Técnicas largamente usadas por empresas de apostas para atrair novos jogadores, mas que agora estão proibidas. As chamadas bets, que atuam no ramo de apostas online, estão obrigadas a alertar sobre os riscos associados a esta prática. A exemplo do que já acontece em propagandas de cigarros, bebidas alcoólicas ou remédios, as campanhas deverão exibir advertências, como explica o ministro da Fazenda, Dario Durigan.
4: Primeiro, apostar faz você perder dinheiro. A segunda, apostar pode causar dependência. E a terceira, aposta não é investimento, sempre seguido da chamada que é Ministério da Fazenda adverte, para que as pessoas tenham essa informação vinda de uma fonte oficial, depois de apurados os efeitos dos jogos nas famílias brasileiras.
2: As campanhas também não poderão utilizar influenciadores digitais ou comentaristas esportivos para induzir o público a apostar ou apresentar apostas como forma de investimento ou ganho fácil de dinheiro. O ministro da Fazenda também alertou para a tolerância zero com empresas ilegais.
4: Bet ilegal em nenhuma medida está autorizada e nem os publicitários, os veículos de comunicação estão autorizados a fazer, ao contrário, estão proibidos de veicular qualquer publicidade envolvendo empresa não autorizada a operar no mercado.
2: A advogada Juliana Prates perdeu o irmão há 6 meses para o vício em jogos online. Para ela, qualquer tipo de propaganda de plataformas de apostas deveria ser proibida.
5: Que a gente consiga, pelo menos, fazer com que as pessoas tenham consciência sobre o que é a atividade das apostas, que ela não é se divirta, mas sabendo os riscos que são decorrentes de quem pode começar a essa atividade. Né?
2: O prazo para as empresas se adequarem às novas regras é 17 de julho. Quem descumprir pode ser multado em até 20% do faturamento da operadora, ter as atividades suspensas por até 180 dias e ter a autorização de funcionamento cassada em casos de reincidência grave. Reportagem Graziele Bezerra.
1: Veículos que poluem menos. Para colocar essa ideia em prática, começaram hoje os testes para adicionar mais biocombustível ao diesel, sem que isso traga prejuízo ao motor.
0: Uma comitiva do governo federal acompanhou o início dessa nova fase.
6: O biodiesel é um combustível renovável que, desde 2004, vem sendo misturado ao diesel no país. E para cumprir a lei que prevê a diminuição da dependência do petróleo, o Ministério de Minas e Energia está coordenando estudos em parceria com instituições de pesquisa. Um deles é o aumento do biocombustível ao diesel, que hoje está em 15%. E nesta segunda-feira começou o Programa Nacional de Testes do Biodiesel no Instituto Mauá de Tecnologia, em São Caetano do Sul, no estado de São Paulo. De acordo com o ministro de Minas e Energia, Alexandre Silveira, essa é uma fase essencial para a mudança obrigatória nas porcentagens dos combustíveis prevista na lei.
7: Nós não podemos avançar sem que esses testes sejam feitos.
6: A lei do combustível do futuro prevê o aumento de biodiesel e etanol, produzidos a partir de matéria-prima renovável, como cana-de-açúcar, milho, soja, mamona, entre outros. O etanol e o biodiesel colaboram para a diversificação da matriz energética e redução das emissões de gases do efeito estufa. Para isso, uma rede nacional de pesquisa mobiliza 30 milhões de reais em 3 anos, unindo ministérios, a agência reguladora e 18 laboratórios. O presidente da Associação Brasileira de Engenharia Automotiva, Marcos Vinícius Aguiar, destacou a capacidade brasileira de produzir combustíveis limpos.
8: Aqui nós estamos participando junto com o governo, junto com o setor privado, montadoras, fornecedores, produtores de biocombustíveis, para fazer uma série de testes para que as misturas sejam validadas. O Brasil está indo para a hibridização, veículos híbridos, sejam a combustão interna de passageiros a etanol, sejam pesados de biodiesel.
6: O Centro de Pesquisas do Instituto Mauá de Tecnologia comprovou a viabilidade técnica do E30, que usa 30% de etanol anidro na gasolina atualmente comercializada no Brasil. Agora, o objetivo é testar a adição de até 25% de biodiesel no diesel. A lei ainda prevê o uso de combustível sustentável também na aviação. Reportagem Luciana Colares de Holanda.
1: O Brasil agora é o 6º país do mundo a desenvolver a tecnologia para a fabricação de turbinas.
0: E a turbina brasileira é capaz de gerar energia elétrica funcionando principalmente com o etanol, um combustível limpo e sustentável.
1: Além de fornecer energia, a turbina poderá ser usada também em sistemas de defesa.
9: O Instituto de Aeronáutica e Espaço apresentou a integrantes do governo federal a primeira unidade de geração de energia elétrica movida a etanol com turbina a gás, totalmente desenvolvida no país. A unidade é capaz de gerar 1 megawatt de potência, energia suficiente para abastecer aproximadamente 3.600 residências. Como destacou o ministro de Minas e Energia, Alexandre Silveira, a turbina pode ajudar a levar energia elétrica de fontes renováveis a regiões remotas do país.
7: Nós temos 196 unidades isoladas na Amazônia. E isso, na composição da conta de energia, custa 12 bilhões e 600 milhões de reais de óleo diesel por ano.
9: De acordo com o tenente brigadeiro do ar, Marcelo Damasceno, comandante da aeronáutica, a turbina desenvolvida para o projeto pode ser utilizada também em projetos de segurança nacional.
10: Ela foi concebida para proporcionar rápido transporte, instalação e operação em localidades remotas, em cenários de calamidade ou sempre que se fizer necessária uma fonte confiável de energia. É igualmente capaz de impulsionar o desenvolvimento de sistemas propulsivos para aviões, drones e outras plataformas aeroespaciais militares e civis de interesse estratégico para o Estado brasileiro.
9: Foram investidos no projeto cerca de 134 milhões de reais do Fundo Nacional de Desenvolvimento Científico e Tecnológico. O projeto foi desenvolvido em parceria com a iniciativa privada. Reportagem Luana Karen.
0: Hoje, o Estatuto da Criança e do Adolescente completa 36 anos.
1: A lei provocou uma transformação na forma que a sociedade brasileira enxerga os direitos da infância.
0: E nós conversamos sobre essas mudanças e os avanços proporcionados pela legislação com o diretor de Proteção da Criança e do Adolescente do Ministério dos Direitos Humanos e da Cidadania, Fábio Meirelles. Acompanhe. Diretor Fábio Meirelles, muito bem-vindo aqui à Voz do Brasil. A gente quer começar falando da importância, né, do Estatuto da Criança e do Adolescente. A criação dessa legislação, ela promoveu uma mudança de paradigma na forma como a sociedade encara os direitos da infância, né? O que, que o senhor apontaria como essas principais mudanças do ECA em relação ao que existia anteriormente como legislação?
11: Prazer falar com os ouvintes da Voz do Brasil. O ECA foi promulgado em 1990, né? É um estatuto que marca uma virada histórica. É a consolidação de uma doutrina que é a doutrina da proteção integral. Então, ele reconhece que as crianças e adolescentes, para além de objetos de políticas públicas assistencialistas, elas passam a ser sujeitos de direitos, e a gente, com o ECA, avança no tema da prioridade absoluta, da dignidade, da voz, da participação de crianças e adolescentes. Então, o ECA é um marco, né, para o mundo, ele é conhecido nacional e internacionalmente, e ele marca também uma adesão do Brasil a compromissos que o Brasil tem com a ONU. Então, a gente, em 1989, teve a Convenção sobre os Direitos da Criança, e em 1990, o ECA marca, né, esse, ele é um marco jurídico, político, ético, voltado ao cuidado, à proteção e ao desenvolvimento integral de todas as infâncias e adolescências do Brasil. Então, acho que o ECA merece ser celebrado.
1: O ECA surgiu também no contexto da nova Constituição, que tinha sido promulgada apenas 2 anos antes, né? Ele traz esse espírito de afirmação de direitos sociais e deveres coletivos que marcou os debates também sobre a Constituição?
11: Com certeza. O artigo 227 da Constituição fala na prioridade absoluta de crianças e adolescentes, né? E o ECA vem para reafirmar esse artigo da Constituição e para avançar, né? A gente hoje olha para o ECA, olha para a universalização da escola pública, olha para a redução da mortalidade infantil, olha para a criação dos conselhos e o papel dos conselhos tutelares, das varas da infância, das varas da juventude, o fortalecimento das políticas públicas de acolhimento, convivência familiar, convivência comunitária, para a consolidação das medidas socioeducativas. Esses são só alguns exemplos de conquistas concretas que a gente vê a partir da Constituição Federal e a partir do Estatuto da Criança e do Adolescente. Então, mais do que uma lei, né, o ECA representa essa mudança de paradigma e ele fortalece não só o papel da família, da sociedade, do Estado, mas dessa visão de promoção dos direitos de crianças e adolescentes.
0: Uma construção mesmo, né, de todos esses Exatamente. Direitos. Agora, uma das principais inovações do ECA foi a criação dos conselhos tutelares, que a gente talvez possa dizer que são os grandes guardiões dos direitos da infância, né? Como é que foi a consolidação deles ao longo desse tempo? Hoje os conselhos são uma referência para quem busca proteção aos direitos das crianças?
11: Com certeza. O ECA, né, criou os conselhos tutelares, é uma das principais inovações do Estatuto, é apresentar, né, as funções, atribuições dos conselhos tutelares. O nosso CONAN, do Conselho Nacional dos Direitos da Criança e Adolescente, recomenda que haja um conselho tutelar para cada 100 mil habitantes, e o importante é a gente falar sobre as competências dos conselhos tutelares. Ele é um órgão que ele é gerido, né, vinculado às prefeituras, composto por 5 membros, escolhidos pela comunidade local, eleições diretas, eles seguem diretrizes estabelecidas, eles são órgãos que eles evoluem de uma ideia de assistência a menores para um paradigma da proteção integral. A função do Conselho Tutelar não é prestar serviço de forma a atender direito, e sim zelar para que os direitos de criança e adolescente sejam cumpridos efetivamente. Eles são órgãos autônomos, né? Eles não aplicam penas e eles são essa ferramenta de requisitar serviços públicos como vaga em creche, tratamento psicológico, encaminhar os casos para o Ministério Público. Então, o Estatuto traz esse papel e atribuições dos conselhos tutelares, que são profissionais fundamentais do sistema de garantia de direitos e que eles fortalecem essa visão de princípio e de proteção integral de crianças e adolescentes no território.
1: Bom, diretor, 36 anos depois, o que o senhor apontaria como principais avanços proporcionados pelo ECA?
11: Veja, os principais avanços, a gente olha, né, para o país, o Brasil é um país diverso, plural, a gente olha para os territórios, a gente ainda consegue enxergar desigualdades sociais, econômicas, culturais, mas o ECA é esse instrumento, né, ele apresenta um avanço inegável. A legislação anterior, que era o Código de Menores, ele possuía uma visão punitivista, assistencialista, eventualmente até discriminatória. As crianças e adolescentes eram alvos de ações punitivistas, ações assistencialistas. Então, o ECA traz essa nova visão, né? O ECA representa essa mudança de paradigma. Ele fortalece o papel da família, da sociedade, no Estado. Então, se a gente olhar, como eu disse, para hoje a universalização da escola pública, a redução da mortalidade infantil, os conselhos tutelares, as varas, fortalecimento de políticas públicas, as políticas de assistência social, a política nacional de saúde para criança e adolescente. Então, isso tudo é uma consolidação educação, para além de uma visão de direitos, de desenvolvimento integral de crianças e adolescentes, a gente hoje vê que esses direitos estão garantidos com prioridade absoluta, dignidade. Então, a gente celebra o ECA como esse instrumento que é uma referência e que hoje ele é, né? Ele é política pública intersetorial do governo federal, de estados e municípios. Então, a gente hoje vê o estatuto como uma referência para o mundo.
0: Agora, quais são, então, os desafios para garantir plenamente todos os direitos que estão previstos no estatuto?
11: Olha, a gente hoje tem um país, o Brasil é um país muito diverso, né? Muito plural, ele tem muitos territórios, então a gente tem crianças urbanas e rurais, a gente tem crianças e adolescentes indígenas, crianças e adolescentes quilombolas, ribeirinhas, com deficiência, migrantes e refugiadas, crianças em situação de vulnerabilidade. Então, eu diria que o principal desafio é olhar para a proteção integral e prioridade absoluta, mas com esse recorte das diversidades, né, de crianças e adolescentes. E eu acho que também o principal desafio não é criar novas leis, mas garantir que os direitos previstos no Estatuto da Criança e do Adolescente cheguem à vida real de crianças e adolescentes. Então, esse é o nosso papel enquanto Ministério dos Direitos Humanos e da Cidadania, de articular para que o Estatuto da Criança não seja só uma legislação avançada, reconhecida no Brasil e no mundo, mas que ele vire realidade nos territórios e para as diversidades de crianças e adolescentes do nosso país.
1: Muito bem, nós conversamos com Fábio Meirelles, diretor de proteção da criança e do adolescente do Ministério dos Direitos Humanos e da Cidadania. Amanhã você acompanha aqui na Voz do Brasil a segunda parte dessa entrevista sobre o ECA Digital. Muito obrigado, diretor. Até amanhã.
11: Obrigada a vocês. Estou à disposição.
0: Pois é, o Estatuto da Criança e do Adolescente estabelece que a vacinação infantil é obrigatória em todo o território nacional.
1: E para manter o calendário de vacinas em dia, basta o comparecimento a uma unidade básica de saúde.
0: O Sistema Único de Saúde oferece de graça 17 vacinas que previnem dezenas de doenças.
12: Carolina tem 7 anos e hoje está cheia de saúde. A mãe dela, a empresária Thaís Moraes, conta que a menina nasceu prematura e precisou passar os primeiros dias de vida na UTI. Depois da alta, manter a caderneta de vacinação em dia se tornou uma das prioridades da família.
13: Saiu do hospital, a primeira coisa que a gente fez foi providenciar as vacinas, né, de acordo com a idade dela. Então a gente sempre teve essa preocupação, principalmente porque ela nasceu prematura.
12: As vacinas estimulam o organismo a criar defesas contra vírus e bactérias, ajudando a prevenir doenças. Elas são importantes em todas as fases da vida, mas têm um papel fundamental na infância, quando o sistema imunológico ainda está em desenvolvimento. A primeira vacina que o bebê recebe pelo Sistema Único de Saúde é a BCG. Na rede pública, ela é aplicada ainda na maternidade e protege contra as formas graves da tuberculose, mas o calendário infantil inclui várias outras vacinas nos primeiros anos de vida. É o que destaca Ana Catarina Araújo, diretora substituta do Departamento do Programa Nacional de Imunizações do Ministério da Saúde.
14: Nós temos vacina que protege, a vacina BCG e a vacina hepatite B, que devem ser feitas ainda na maternidade, que são vacinas que protegem para a hepatite, para as formas graves da tuberculose, como vacina contra a poliomielite, difteria, tétano, coqueluche, pneumonia, meningites, hepatite A, sarampo, cachumba, rubéola, a varicela, e nós temos hoje um calendário bastante robusto.
12: É importante que cada vacina seja aplicada na idade recomendada, mas se alguma dose ficou para trás, ainda é possível atualizar a caderneta. Basta procurar a unidade de saúde mais próxima, como explica o presidente do Departamento de Imunizações da Sociedade Brasileira de Pediatria, Eduardo Jorge.
15: Pais que estão com o calendário atrasado, vamos lá procurar o posto de saúde, atualizar o calendário dos bebês e de todas as ações básicas de saúde. A vacinação é aquela que representa a melhor evidência, o melhor custo-benefício.
12: Para manter a carteira de vacinação em dia e consultar as doses aplicadas, basta acessar meususdigital.saude.gov.br. O calendário nacional de vacinação também pode ser consultado diretamente no site do Ministério da Saúde, em saude.gov.br. Para acessar as informações, é preciso ter uma conta na plataforma gov.br. Reportagem Márcia Fernandes.
0: E a Agência Nacional de Vigilância Sanitária registrou nova vacina contra a influenza.
1: O imunizante é indicado a partir de 6 meses de idade e previne contra a doença causada pelos subtipos A e B.
0: De acordo com a Anvisa, estudos clínicos com a vacina indicaram eficácia de até 73% na prevenção de influenza em adultos e de até 65% em crianças.
1: O registro do imunizante foi publicado no Diário Oficial da União desta segunda-feira.
0: E a Anvisa também determinou o recolhimento de suplementos alimentares e a apreensão de lotes falsificados do medicamento Monjaro.
1: Foi definida a retirada dos suplementos alimentares Fenogrego e Cúrcuma Plus, produzidos pela Alivemed Soluções em Saúde, por falhas na comprovação dos ingredientes e fornecedores,
0: indicando o descumprimento das normas sanitárias. Em relação aos lotes falsificados do Monjaro, a empresa dona do registro informou ter identificado no mercado unidades com características diferentes das presentes no produto original.
1: Assim como cada pessoa possui um CPF, cada empresa também tem um número de identificação. É o CNPJ, o Cadastro Nacional da Pessoa Jurídica.
0: E novas regras determinam, de forma mais objetiva, como será a análise das informações prestadas ao cadastro.
1: Agora as empresas devem ficar atentas ao preencher as informações.
16: A Receita Federal atualizou as regras do Cadastro Nacional da Pessoa Jurídica, o CNPJ. A nova instrução normativa detalha situações que podem levar à suspensão da inscrição por inconsistências cadastrais e estabelece critérios mais objetivos para análise das informações declaradas pelas empresas. Entre as mudanças estão novas regras relacionadas aos representantes legais e aos integrantes do quadro de sócios e administradores. O cadastro poderá apresentar problemas, por exemplo, quando houver CPF ou CNPJ de sócios em situação irregular. A norma também reforça o controle sobre os dados informados pelas empresas. Estão entre as inconsistências o uso de nome empresarial em desacordo com as normas de registro, endereço eletrônico vinculado a outra empresa, utilização de endereço ou telefone de terceiros sem autorização e incompatibilidades entre a atividade econômica, a natureza jurídica e as informações declaradas no CNPJ. Com a atualização, a Receita Federal orienta empresas e profissionais responsáveis pelos cadastros a manterem as informações sempre atualizadas e compatíveis com os documentos oficiais da pessoa jurídica. A Receita Federal também informou que o CNPJ, em formato alfanumérico, começa a ser implantado em 31 de julho. O novo modelo será utilizado nas novas inscrições e manterá os 14 caracteres, com combinação de letras e números. Os CNPJs já existentes continuam válidos e não precisam ser alterados. Raquel Mariano, para a Voz do Brasil.
0: Está disponível o resultado de quem solicitou atendimento especializado no Exame Nacional do Ensino Médio, o Enem 2026.
1: Um atendimento especializado é destinado aos participantes que necessitam de recursos de acessibilidade para realizar as provas.
0: Entre eles estão a prova em braille, a prova com letra ampliada, o auxílio para leitura e transcrição, a sala de fácil acesso e o tempo adicional.
1: A consulta pode ser feita na página do participante. As provas serão aplicadas nos dias 8 e 15 de novembro.
0: O governo brasileiro iniciou hoje o envio de 48 toneladas de leite em pó em ajuda humanitária a Cuba.
1: O objetivo é contribuir para o enfrentamento da situação de desabastecimento vivida pelo país.
0: A ajuda será transportada em 2 navios da Força Aérea Brasileira, ambos com destino a Santiago de Cuba.
1: E essas foram as notícias do Governo do Brasil.
0: Uma realização da Secretaria de Comunicação Social da Presidência da República.
1: Com produção da Empresa Brasil de Comunicação.
0: Fique agora com as notícias do Poder Judiciário e do Congresso Nacional. Boa noite.
1: Boa noite para você. Até amanhã.
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19: STF suspende por 90 dias visita de Flávio ao pai, Jair Bolsonaro.
20: Relatório Justiça em Números 2026 destaca dados históricos sobre a redução do acervo processual.
19: STJ entende que furto de bilhete premiado em lotérica deve ser julgado pela Justiça Estadual.
20: Boa noite, eu sou o Arthur Filho.
19: E eu sou Walter Lima.
20: O ministro Alexandre de Moraes, do Supremo Tribunal Federal, suspendeu por 90 dias as visitas do senador Flávio Bolsonaro ao pai, o ex-presidente da República, Jair Bolsonaro.
19: A decisão foi assinada nesta segunda-feira, após a divulgação de uma carta escrita pelo ex-presidente durante o período em que cumpre prisão domiciliar com proibição de uso de redes sociais. Marcelo Della Libera.
21: Decisão do relator da execução penal, ministro Alexandre de Moraes, determinou a suspensão do direito de visita por entender que a divulgação da carta por intermédio de terceiros desrespeitou a medida cautelar imposta ao ex-presidente, que está proibido de usar redes sociais. Além da suspensão das visitas, Moraes deu prazo de 48 horas para que a defesa de Jair Bolsonaro informe se ele tinha conhecimento de que a carta seria divulgada nas redes sociais do filho.
20: O relatório Justiça em Números do Conselho Nacional de Justiça reforça o comprometimento do Poder Judiciário com a transparência.
19: Entre os destaques da edição de 2026 estão dados históricos sobre a redução do acervo processual. Fernanda Porto.
22: 45,2 milhões de processos julgados em todo o Brasil. Este é um dos destaques do relatório Justiça em Números 2026, realizado e divulgado pelo Conselho Nacional de Justiça. O levantamento indica ainda que o número é maior do que o total de processos recebidos, 40,9 milhões. Na prática, o índice revela quase 20% de produtividade e comprova que, pelo segundo ano consecutivo, o Poder Judiciário brasileiro julgou mais ações do que recebeu. Os dados são referentes ao ano base 2025 e indicam ainda outros fatores, como bom aproveitamento do orçamento, equidade de gênero e raça, além da atual composição do sistema de justiça.
20: Cabe à Justiça Estadual julgar a ação penal sobre furto de bilhete premiado retirado do cofre de casa lotérica.
19: Essa definição é do STJ. Fátima Uchoa.
23: Segundo investigação, após imprimir uma aposta da Mega Sena com defeito, a funcionária de uma lotérica a refez e a entregou ao cliente. Ela guardou a aposta defeituosa no cofre do estabelecimento, mas depois a retirou. No dia seguinte, foi à lotérica com um companheiro para pedir demissão, afirmando que ele era um dos ganhadores do prêmio principal. Após analisar filmagens, o Ministério Público ofereceu denúncia por furto qualificado. A defesa alegou competência da Justiça Federal, porque o bilhete geraria direito perante a Caixa Econômica Empresa Pública Federal, mas o ministro do STJ, Ribeiro Dantas, manteve a ação penal na Justiça Estadual, considerando que a vítima do crime foi a lotérica, que detinha o bilhete e precisou pagar o valor da aposta não estornada. E o fato de a Caixa pagar o prêmio seria apenas consequência do furto já consumado.
20: TST amplia ações de inclusão e combate à discriminação contra pessoas LGBTQIAPN+.
19: Iniciativas buscam reduzir desigualdades e garantir direitos no ambiente de trabalho. Marla Lacerda.
24: Entre as ações, o TST criou um grupo de trabalho voltado à promoção dos direitos das pessoas LGBTQIAPN+, e implementou a reserva de vagas em contratos terceirizados para pessoas trans e travestis em situação de vulnerabilidade social. Além de promover campanhas institucionais de conscientização e visibilidade, o tribunal também tem assegurado direitos em decisões judiciais da corte, como o uso do nome social por pessoas transgênero, a reparação de danos em casos de discriminação no trabalho e a garantia de benefícios trabalhistas a casais homoafetivos.
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20: A você, uma boa noite.
19: E até amanhã.
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3: Eu sou Paula Groba.
4: E eu sou Humberto Pinheiro.
3: E estes são os destaques de hoje do Jornal do Senado, que começa agora.
4: Plenário pode votar nesta terça-feira a aposentadoria de agentes de saúde.
3: Porte de arma para vítimas de violência está na pauta das comissões nesta semana.
4: Avança a proposta que libera 13 bilhões para desenrola adimplentes, FIES empreendedor e produtores rurais. 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

0: explicou que os recentes aumentos orçamentários no programa habitacional, num total de 3 bilhões de reais, não permitirão que haja prejuízos ao setor.
1: Não há nenhuma precarização do programa tão relevante para o nosso país, dito por conta do aumento expressivo de recursos alocados para o programa, e todo ele em execução com toda a demanda necessária garantida em orçamento.
0: A maior parte dos recursos, porém, será remanejada de um superávit do Fundo Nacional de Desenvolvimento Científico e Tecnológico, hoje o maior instrumento público de fomento à inovação e pesquisa no Brasil. Como a verba é originária de acúmulo financeiro já ocorrido, também não haverá cancelamento de nenhuma ação governamental ativa. O texto agora precisa ser votado em sessão conjunta do Congresso Nacional.
2: O senador Chico Rodrigues, do PSB de Roraima, destacou a aprovação do projeto que atualiza as regras da regularização fundiária urbana.
3: Autor da proposta, o parlamentar afirmou que a medida vai agilizar a titulação de imóveis, ampliar a segurança jurídica para famílias que vivem em áreas ainda não regularizadas e facilitar o acesso ao crédito e a investimentos em infraestrutura, especialmente em Roraima.
4: Esse projeto, ele é certeiro. Ele procura exatamente fazer com que essas pessoas que vivem, que ocupam esse espaço, na maioria das vezes informal, possam definitivamente terem o seu título, que vai ser a sua carta de alforria.
2: Já o senador Eduardo Girão, do Novo do Ceará, cobrou mais transparência do Ministério da Saúde na compra de insulinas e de dispositivos usados por pacientes com diabetes. Segundo o parlamentar, reportagens e apontamentos de órgãos de controle indicam falhas em equipamentos de aplicação e levantam dúvidas sobre as licitações, o que, na avaliação dele, pode comprometer o tratamento de pacientes atendidos pelo SUS.
3: Girão defendeu a divulgação dos contratos, dos estudos técnicos e das medidas adotadas para corrigir os problemas. Ele também criticou o veto ao projeto, que reconhece o diabetes tipo 1 como deficiência para fins legais, e afirmou que a decisão deve ser analisada pelo Congresso Nacional. Segundo o senador, o atendimento às pessoas com diabetes exige planejamento, transparência na gestão dos recursos públicos e garantia de tratamento seguro e contínuo.
5: Se um dispositivo médico apresenta falhas, o impacto é imediato. Significa interrupção do tratamento, insegurança para o paciente, o aumento do risco de complicações, sem falar no estresse de toda a família que sofre, que adoece junto.
2: E a Comissão de Assuntos Sociais discutiu a prevenção da cegueira evitável no Brasil.
3: Segundo um estudo da Agência Internacional para a Prevenção da Cegueira, mais de 28 milhões de brasileiros sofrerão perda de visão até 2030. Repórter César Mendes.
6: Autor do pedido do debate, médico oftalmologista, o senador Doutor Irã, do Progressistas de Roraima, afirmou que é fundamental a oferta de consultas oftalmológicas nas unidades básicas de saúde, as UBSs.
7: A gente precisa colocar a oftalmologia no núcleo de saúde da família. Eu não vejo razão para a oftalmologia estar na média alta complexidade quando a gente precisa dar acesso às pessoas nos rincões desse país, onde às vezes a gente não tem um hospital, mas a gente tem uma UBS.
6: Camila Carlone, do Ministério da Saúde, defendeu políticas voltadas para a infância e a importância da detecção precoce de problemas oculares em recém-nascidos. Mauro Goldbaum, do Conselho Brasileiro de Oftalmologia, pediu urgência no enfrentamento de doenças como a catarata e o glaucoma. E Vitor Pavarino, da Organização Pan-Americana da Saúde, alertou sobre o alto custo econômico da cegueira no mundo e apontou desigualdades no acesso aos cuidados oculares.
8: A OMS, ela estima que 2 em cada 3 pessoas em países de baixa renda precisam de óculos, mas não têm acesso a esses óculos. E globalmente, 1 de cada 2 pessoas que precisa de cirurgia de catarata não tem acesso a esse procedimento.
6: O líder indígena é o Esh Yawalapiti, o Aurá, da terra indígena do Xingu, falou das dificuldades enfrentadas em aldeias situadas em áreas remotas do país e da importância de políticas públicas permanentes voltadas para essa população.
2: A última semana de trabalho no Congresso, antes do recesso parlamentar, terá pauta movimentada no Senado.
3: A Comissão de Segurança Pública analisa o porte temporário de arma para mulheres com medida protetiva. Também estão na pauta o aumento da pena para o estelionato amoroso e a estabilidade provisória para agentes em trabalho intermitente. As informações com Márcio Maturana.
9: Na terça-feira, a Comissão de Segurança Pública analisa em votação final, antes de o texto seguir para a Câmara dos Deputados, Estados um projeto que autoriza porte de arma temporário para

0: a mulheres sob medida protetiva de urgência. Na quarta-feira, o uso de recursos do Fundo Eleitoral para combate a calamidades está na pauta da Comissão de Direitos Humanos. É uma sugestão legislativa apresentada por um cidadão no portal E-Cidadania que pode virar projeto de lei. Ainda na quarta, em votação final, a Comissão de Assuntos Sociais pode votar estabilidade provisória para gestantes em trabalho intermitente, temporário ou por prazo determinado. O senador Paulo Paim, do PT do Rio Grande do Sul, já foi relator substituto desse projeto.
1: De fato, o trabalho intermitente é um problemão. Eu conheço muitos colegas trabalhadores que dependem do trabalho intermitente. Ele ganha por hora trabalhada e, consequentemente, ele é chamado quanto o empregador precisa dele. E alguém vai me garantir que ele está pagando fundo de garantia, né? Que está pagando todos os direitos? Claro que não.
0: Outro projeto que pode ser votado pela Comissão de Direitos Humanos na quarta-feira aumenta a pena para crime de estelionato amoroso. É quando alguém usa um relacionamento para aplicar golpes emocionais, enganando, manipulando e causando prejuízos financeiros.
2: E a proposta de emenda à Constituição, que cria regras de aposentadoria diferenciada para agentes comunitários de saúde e agentes de combate às endemias, é o principal destaque da pauta do plenário desta terça-feira. A proposta permite a aposentadoria aos 57 anos para mulheres e aos 60 anos para homens, desde que comprovados 25 anos de contribuição e de exercício na atividade. O texto também prevê a regularização do vínculo funcional dos profissionais, regras de transição, assistência financeira da União e estende os mesmos benefícios a agentes indígenas de saúde e agentes de saneamento.
3: Se a proposta for aprovada em primeiro turno, ainda terá que passar por novas sessões de discussão e por uma votação em segundo turno. Também estão na pauta a reforma do processo administrativo tributário, o incentivo à produção nacional de fertilizantes e a limitação da retenção de recursos dos fundos de participação de estados e municípios para pagamento de dívidas previdenciárias.
2: Rádio Agência, serviço da Rádio Senado, que distribui conteúdo gratuito para emissoras de todo o país, ultrapassou a marca de 5 mil rádios parceiras.
3: A rede chegou a 5.011 emissoras com média de 25 novas adesões por mês. A maioria está fora dos grandes grupos de comunicação e inclui rádios comunitárias, públicas e educativas. As parcerias estão presentes em 1.737 municípios, nos 26 estados e no Distrito Federal. Para Fernanda Nardelli, coordenadora de distribuição da Rádio Agência, o resultado reforça a democratização do acesso à informação.
4: O rádio continua sendo um veículo de comunicação confiável que consegue chegar em lugares que nenhum outro veículo consegue. E a gente vê isso com os nossos resultados.
2: As emissoras interessadas em se tornar parceiras da Rádio Agência Senado precisam fazer apenas o seu cadastro, disponível na internet no endereço senado.leg.br/radioagência.
3: Edição de Paulo Agroba e trabalhos técnicos de João Lira, o Jornal do Senado fica por aqui. Acompanhe agora as notícias da Câmara dos Deputados. Boa noite.
2: Boa noite e até amanhã.
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6: Avança na Câmara a criação de programa que leva eletricidade às escolas.
7: Parlamentares estudam utilização de bens confiscados em garimpo ilegal.
6: Projeto proíbe a divulgação de dados de servidoras com medida protetiva.
7: Boa noite. Para manter a proteção a vítimas de violência doméstica, um projeto determina que alguns dados de servidoras públicas nessa condição estejam fora da internet. O repórter Luiz Cláudio Canuto mostra os detalhes da proposta que já passou por algumas comissões da Câmara.
8: A Comissão de Administração e Serviço Público da Câmara dos Deputados aprovou o projeto que proíbe a divulgação na internet de dados profissionais de servidoras públicas que estejam sob medida protetiva da Lei Maria da Penha, principalmente o salário e o local de trabalho. A proteção também valeria para pessoas diretamente ligadas à vítima, como pais, filhos e aquelas que formam novos relacionamentos com ela. Pelo texto, o juiz pode determinar a retirada das informações dos portais de transparência ou das páginas de órgãos públicos em até 24 horas. No caso de não cumprimento da decisão, sem justificativa, deve ser instaurado processo administrativo disciplinar para apurar a responsabilidade. O projeto acrescenta um artigo à Lei Maria da Penha, de 2006, e muda a Lei de Acesso à Informação, de 2011. Foi aprovada uma nova versão do texto, feita pelo deputado delegado Antônio Furtado, do União do Rio de Janeiro, relator da proposta na Comissão de Direitos de Defesa da Mulher. A relatora na Comissão de Administração, deputada Samia Bonfim, do PSOL de São Paulo, reconhece a importância dos mecanismos de transparência que permitem ao cidadão saber o salário e benefícios dos servidores.
9: Mas no caso específico das mulheres vítimas de violência, acaba sendo uma exposição e um novo risco para ela, porque há diversas formas de violência, inclusive a violência patrimonial. E a partir dali também dá para se identificar quais são as suas condições de vida, onde ela mora, onde ela tem a vida social dela, porque existem muitos dados para além dos dados de salário, né? Dizem respeito à alocação, ao órgão em que ela está. Então a proposta ela é muito clara, é vedar qualquer tipo de informação em se tratando de mulheres que têm medida protetiva e que, portanto, estão expostas, né? Estão vulneráveis numa condição de risco.
8: Em seu parecer, Samia Bonfim previu que o sigilo dure enquanto persistir a situação de ameaça, com revisão a cada 5 anos. As informações que não forem sigilosas poderão ser acessadas por meio de certidão, extrato ou cópia, com a ocultação das partes em sigilo. O projeto do deputado Pedro Lucas Fernandes, do União do Maranhão, ainda vai ser analisado pela Comissão de Constituição e Justiça e não precisa passar pelo plenário. Para virar lei, precisa ser aprovado na Câmara e no Senado. Da Rádio Câmara de Brasília, Luiz Cláudio Canuto.
5: Direitos Humanos.
6: Rubens Ottoni, do PT de Goiás, defende a aprovação de projeto que obriga aeroportos a oferecer salas multissensoriais e de acomodação. Relator da medida, ele assinala que a ideia é acolher passageiros neurodivergentes em momentos de crise ou desconforto.
7: Rubens Ottoni destaca que a proposta também prevê capacitação periódica para equipes de atendimento e de segurança. O parlamentar acrescenta que a matéria determina que novos contratos de concessão aeroportuária incluam essa exigência.
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5: Justiça.
6: Proposta sugere o aproveitamento de equipamentos confiscados em operações contra o garimpo ilegal. A repórter Maria Neves tem os detalhes.
10: A Comissão de Minas e Energia da Câmara dos Deputados aprovou o projeto que proíbe a destruição imediata de bens de alto valor apreendidos em garimpo ilegal, como aeronaves, embarcações e tratores. Pela proposta, esses equipamentos deverão ser aproveitados pelo poder público sempre que possível. Autor do projeto, o deputado defensor Estélio Denner, de Roraima, defende não ser razoável a simples destruição de equipamentos que podem custar milhões de reais, como é o caso de aeronaves. Ele argumenta que há situações em que esse maquinário poderia atender aos interesses do próprio Estado.
11: Por exemplo, um maquinário de uma draga que pode servir muito bem ou das regiões que precisam, por exemplo, de balsas. Vou dar um exemplo específico aqui no estado de Roraima. Nós temos aqui no estado de Roraima ainda vários e vários rios que nós usamos balsas para a gente poder trafegar nas nossas rodovias, tanto federal como estadual ou municipal. Nós temos que ter balsas. Essas balsas poderiam ser reutilizadas para essa finalidade de a gente ajudar as pessoas a se locomover dentro do estado. Então, tudo isso passa por por esse projeto.
10: Dentre os destinos que podem ter os equipamentos apreendidos em garimpo ilegal, o projeto prevê, por exemplo, o leilão público, com a destinação dos recursos para fundos de fiscalização ambiental e recuperação de áreas degradadas. Outra aplicação possível prevista na proposta é a incorporação ao patrimônio público. O texto determina ainda a doação para instituições de ensino técnico ou superior. A destruição somente seria permitida em caso de risco iminente à segurança dos agentes públicos ou da população, ou se um laudo técnico comprovar que a remoção do bem é inviável ou gera risco ambiental grave. O projeto que proíbe a destruição imediata de equipamentos apreendidos em garimpos ilegais ainda será analisado pelas comissões de Meio Ambiente e de Constituição e Justiça. Da Rádio Câmara de Brasília, Maria Neves.
5: Agricultura.
7: Tramita na casa projeto de Maurício do Vôlei, do PL de Minas Gerais, que cria o Programa Nacional de Simplificação do Licenciamento Ambiental Rural de Pequeno Porte. Segundo o deputado, a medida reduz a burocracia para atividades de baixo impacto ambiental.
12: Nas palavras de Maurício do Vôlei, a proposta cria um rito simplificado para a concessão de licenças e prioriza a tramitação dos pedidos. Ele considera que o projeto gera mais eficiência e segurança jurídica ao produtor, sem reduzir as exigências de proteção ao meio ambiente.
5: Economia.
7: O projeto regulamenta a relação entre plataformas de comércio eletrônico e vendedores parceiros. De autoria de Paulinho da Força, do Solidariedade de São Paulo, a matéria estabelece regras de transparência, restringe alterações unilaterais de contratos e cria mecanismos para coibir práticas consideradas abusivas.
12: O texto prevê aviso prévio de 90 dias para mudanças que aumentem custos aos vendedores e proíbe condutas como a imposição de serviços. Paulinho da Força afirma que a medida protege pequenos empreendedores, fortalece a concorrência e reduz abusos no mercado digital.
5: Relações Exteriores.
7: A comissão aprova projeto que cria o Plano Nacional de Segurança de Fronteiras. A repórter Silvia Munhato explica os pontos da proposta.
13: A Comissão de Relações Exteriores e de Defesa Nacional da Câmara aprovou o projeto que institui o Plano Nacional de Segurança de Fronteiras. O projeto aprovado destina 30% dos recursos do Fundo Nacional de Segurança Pública para financiar o fortalecimento da fiscalização e o combate a crimes como narcotráfico e contrabando na faixa de fronteira brasileira. O relator, deputado José Rocha, do União da Bahia, modificou a proposta inicial para incluir o Ministério da Agricultura e Pecuária nos órgãos de gestão do plano.
14: Principalmente dos produtos fitossanitários que entram clandestinamente pelas fronteiras, a exemplo não só dos insumos, como também de soja contrabandeada por essas fronteiras.
13: A proposta estabelece a atuação integrada entre órgãos federais, estaduais e municipais e, para viabilizar essa coordenação, serão criados gabinetes de gestão integrada de fronteira e um centro de operações conjuntas, sediado no Ministério da Defesa. O deputado Arlindo Quinalha, do PT de São Paulo, foi contrário ao texto, afirmando que a ação nas fronteiras faz parte de várias normas infralegais que precisam ser flexíveis.
15: Tem tido iniciativas cuidando do tema. Pode não ser completo, evidentemente, mas cabe ao Executivo essas iniciativas.
13: A proposta que cria o Plano Nacional de Segurança de Fronteiras ainda será analisada pelas comissões de Finanças e Tributação e de Constituição e Justiça. Da Rádio Câmara de Brasília, Silvia Munhato.
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5: Bye. Transportes.
12: Tramita na Câmara projeto de Caroline de Tone, do PL de Santa Catarina, que proíbe o uso de drones, satélites e sistemas de inteligência artificial para a aplicação de multas de trânsito. A deputada explica que a proposta mantém o uso de equipamentos de fiscalização já previstos na legislação.
7: Caroline de Tone sustenta que o projeto garante mais segurança jurídica e previsibilidade na fiscalização de trânsito. Ela avalia ainda que a medida também protege os motoristas de formas de monitoramento que possam comprometer a privacidade e gerar abusos.
12: Paulo Guedes, do PT de Minas Gerais, requer a realização de audiência para discutir a regulamentação dos táxis intermunicipais e do transporte alternativo. Ele afirma que o debate também deve abordar os critérios adotados para a aplicação de multas e apreensão de veículos.
7: Segundo Paulo Guedes, a audiência deve reunir órgãos públicos, representantes da categoria e especialistas para discutir alternativas que conciliem a fiscalização, a segurança dos passageiros, o direito ao trabalho dos profissionais e a melhoria da mobilidade entre os municípios.
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5: Comissões.
12: Deputados analisam regras para suporte de bicicletas em ônibus urbanos. O repórter José Carlos Oliveira nos conta quais são.
21: As comissões de Viação e Transporte e de Desenvolvimento Urbano da Câmara dos Deputados aprovaram regras para suporte de bicicletas em ônibus e micro-ônibus do transporte coletivo urbano. A intenção é facilitar a mobilidade nas cidades, incentivando o uso das bicicletas no deslocamento diário, como afirma o deputado Diego Andrade, do PSD de Minas Gerais, um dos relatores do texto.
22: Nós temos muitos ciclistas no Brasil e a gente tem que estar estimulando, né, mais ciclovias e essa integração com o transporte público. Por exemplo, a gente sabe que nem todo o transporte público leva a pessoa à porta da casa dela, né? Então ela pode se deslocar de bicicleta e aí ter o suporte para colocar a bicicleta e se deslocar.
21: A proposta original do deputado Juninho do Pneu, do Rio de Janeiro, previa obrigatoriedade na instalação dos suportes de bicicleta nos ônibus. Já Diego Andrade preferiu adotar um modelo que permite a implementação da medida de acordo com a realidade de cada município. O relator também quer que a regulamentação conte com o apoio técnico do CONTRAN, Conselho Nacional de Trânsito.
22: A gente passa para o poder público municipal estar regulamentando essa questão, né? De acordo com quais as linhas que têm a viabilidade, os veículos que têm a viabilidade e ao CONTRAN para poder definir como que isso será feito, né? Observando aí as normas de segurança, é claro, mas valorizando o ciclista e integrando aí os modais de transporte.
21: De acordo com o texto, as prefeituras terão autonomia para definir os trajetos de transporte público integrado e o percentual da frota de ônibus e micro-ônibus que terão suportes para bicicletas. Se também for aprovado na Comissão de Constituição e Justiça, o projeto de lei poderá ser enviado diretamente para análise do Senado, sem necessidade de votação no plenário da Câmara. Da Rádio Câmara de Brasília, José Carlos Oliveira.
5: Educação.
7: Política pública para garantir a energia elétrica de qualidade nas escolas, principalmente as localizadas em áreas remotas, está sendo analisada em projeto na Câmara. Os detalhes com a repórter Sofia Peçanha.
23: A Comissão de Minas e Energia aprovou a criação do programa Luz na Escola por meio de verba do Fundo de Universalização de Serviços de Telecomunicações, o FUST. O programa apresenta os seguintes objetivos: promover a instalação de sistemas de geração de energia elétrica e apoiar as escolas em regiões de difícil acesso ou em situações de vulnerabilidade, de acordo com as metas do Plano Nacional de Educação e da Agenda 2030 para o Desenvolvimento Sustentável. Durante a votação na comissão, o relator, deputado Hugo Leal, do PSD do Rio de Janeiro, reafirmou que a promoção da equidade e da inclusão educacional, quando motivadas pela infraestrutura energética sustentável, devem ser uma prioridade governamental.
24: O projeto de lei que ora analisamos dá um passo além de garantir
0: que a ausência de energia elétrica não seja obstáculo para a execução de políticas públicas de conectividade e educação digital.
23: Pelo texto, o programa será coordenado pelos órgãos responsáveis pelas políticas educacionais de comunicação e de energia. Além disso, o foco do projeto será em atender todas as escolas de educação básica da rede pública, em especial as localizadas em áreas remotas e sem acesso à energia. Em sua justificativa, o deputado Pedro Czai, do PT de Santa Catarina, autor do projeto, destacou que o programa surge como resposta a esse obstáculo. Dessa forma, a implementação da medida contribuirá para a sustentabilidade ambiental e a redução das desigualdades regionais. Na reunião da comissão, o deputado Guleal confirmou que o projeto destaca a importância do acesso à educação de qualidade e a inclusão digital como motores essenciais para o desenvolvimento social e econômico do país.
0: Entendemos que a iniciativa representa um avanço decisivo na universalização do acesso à energia elétrica em todas as escolas públicas, fortalecendo a integração de políticas públicas estruturantes de educação, telecomunicações e energia.
23: O Fundo de Universalização dos Serviços de Telecomunicações tem o objetivo de promover a universalização da conectividade nas escolas públicas. Atualmente, o fundo não abrange investimentos em fontes de energia renovável para escolas localizadas em áreas sem acesso à eletricidade. Portanto, a proposta altera a lei que institui o FUST, oferecendo a essas instituições os recursos necessários para se conectarem à rede elétrica e, consequentemente, à internet. Para ser aprovado, o projeto que cria o programa Luz na Escola ainda precisa ser analisado pelas comissões de Finanças, de Educação e de Constituição e Justiça. Da Rádio Câmara de Brasília, Sofia Pessanha.
1: Habitação.
3: Igor Timo, do União de Minas Gerais, é autor de projeto que amplia para 60 salários mínimos o valor dos imóveis que podem ser transferidos sem escritura pública. O deputado assinala que o propósito é reduzir custos para famílias de baixa renda, facilitando a regularização de moradias populares.
7: Igor Timo avalia que a regra atual empurra muitos compradores para contratos informais. O parlamentar ressalta que a proposta dispensa a escritura pública nesses casos, mas mantém a exigência de registro no cartório de imóveis.
3: Termina agora o Jornal Câmara dos Deputados, produzido pela Rádio Câmara, com trabalhos técnicos de Everson Urani e a apresentação de Márcio Aquiles Sardi e Val Monteiro. Boa noite.
7: Uma boa noite para você. Você fica com as notícias do Tribunal de Contas da União.
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4: 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O TCU recomendou medidas à Anvisa, ao Ministério da Agricultura, à Agência Nacional do Petróleo, Gás Natural e Biocombustíveis e à Receita Federal para fortalecer a fiscalização e proteger a saúde dos consumidores. 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
5: 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Você ouviu a Voz do Brasil. Boa noite.

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Vamos juntinhos até as 10 horas da manhã com muita música, sua participação pelo 999-86-1050. E para quem não sabe, ontem saiu mais um resultado do Ibope. E claro que nós somos primeiro lugar geral em audiência e o melhor ouvinte do mundo. Obrigada, gente. Obrigada a você que está aqui todos os dias, mandando seu recadinho, foto, participando, dando notícias do trânsito. Nossa, essa audiência toda, esse primeiro lugar é nosso, porque nós, ó, trabalhamos assim, ó, juntinhos, grudadinhos. Por isso que é esse sucesso todo. Se não fosse a participação de vocês, uma participação assim, né? Maravilhosa, de primeira qualidade. Muito bom dia, vamos juntos. Já tá liberado o WhatsApp, hein? 999-86-1050 para mandar seu recadinho. E ó, campainha tocou, todo mundo se apresentando, hein? Bom dia.

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0: 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Muito bom dia, 5:12. Bora levantar. Relógio despertou, ó. Escovar os dentinhos, tomar um banhozinho bem gostoso pra acordar, né? Pra despertar de verdade, tomar aquele café da manhã que é importante. É, pra você poder sair pro trabalho, pra consulta, pra fazer sua atividade física. É, pra você não ficar caindo aí no meio da rua, Deus me livre. Cuidando da saúde, hein? E cuidando também da participação aqui da Rádio Litoral todos os dias. Obrigada pela audiência. Tá aqui, ó, Soninha. Bom dia.
1: Olá, Sol. Bom dia. Bom dia. Eu estou por cá, tentando juntar meus aos ouvintes e aos cadeiras cativas. Bom dia. Lena Mara, Claudineia, José Carlos, Leomar, Robson, bom dia. Sol, bom trabalho, fica com Deus e até amanhã, se Deus quiser. Beijo, beijo, Sônia, André Carvalho.
0: Até amanhã. Às vezes surgem desafios, né, gente? Obstáculos na nossa vida e que a gente realmente precisa enfrentar e partir para a vida, né? A gente precisa continuar. É muito ruim quando você perde alguém que você ama, né? A Soninha, a gatinha dela acabou morrendo, né? Foi atacada por um cachorrinho. E é muito triste. Soninha, meus sentimentos aí, né? E aí a gente precisa ser forte para continuar. Força aí, minha amiga. Um beijo para você. Deus te abençoe e conforte seu coraçãozinho, tá?
2: Bom dia, Carol. Bom dia, Sol. Aqui é o Palude, diretamente do Curso, já no serviço. Mas é claro, ligado na melhor, hein? Bom dia!
0: Bom dia! Genimar de Pitanga.
3: Bom dia, Sol. Aqui quem fala é Genimar de Pitanga. Tô passando para desejar uma terça-feira produtiva e abençoada para toda a família litoral, para toda a família cadeira cativa, né? De Ásia, para não esquecer de ninguém. Para Vera do Pula Pula, Ana Lopes, Leila Mara, Soninha, Rebeca, para Chade, né? A Rosângela, o Toninho, o Jumal, o Reco, a Mauri, o Estevinho, o Zé das Neves, né? O Chechel e toda essa galera que tá na escuta aí. Vamos para cima dessa terça-feira, vamos com tudo, sempre com Deus no comando, podendo.
0: É, para poder ir e voltar. Um beijo. Beto Benitente,
4: bom dia, nosso poeta. Conselho de hoje. Julgue menos e respeite mais. Por trás de cada pessoa existem lágrimas e dores que ninguém conhece. Você nem sabe como foi o dia dela. Às vezes um sorriso não significa que a pessoa é feliz, e sim significa que ela está tentando ser forte. Bom dia, minha amiga. Bom dia, Luiz Amendoim. Bom dia, ouvintes da Litoral. A Litoral, estou legal.
0: Valeu, Beto Penitente. Sabe as palavras, sabe? Porque a gente não pode julgar as pessoas. Realmente, a gente não sabe o que se passa na vida delas, né? Um beijo, bom dia. Lena!
5: Bom dia, meu raio de sol. Ei. Lena Mara de Bicanga. Um bom dia aí pro Grupo Cadeira Cativa, todos que estão ligadinhos, pra Soninha, Claudineia, Zé Carlos da Inglaterra. Que tenhamos uma linda, abençoada terça-feira.
0: Amém.
5: Bom trabalho pra você. Daqui a pouco partiu fazer exame. Beijo.
0: Um beijo aí, você cuida da saúde, certinho.

0: Eu quero cunhada, viu?
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2: Oportunidades chegando para você dia 14 de julho de 2026. Cine de Linhares abriu mais de 100 vagas. Auxiliar de logística, carpinteiro, recepcionista, vendedor interno e muito mais. Você que ficou interessado tem que procurar a agência. Ela funciona de 8 da manhã até 1 hora da tarde. Fica bem ali, bem no Center Norte Conceição, na rua Florentina Vidos, no bairro Conceição. E o Cine de Nova Venécia abriu mais de 200 vagas, hein? Ajudante de padeiro, enfermeiro do trabalho, motorista de caminhão, assistente administrativo. E você que for interessado, vai até a unidade. Ela funciona de 8 da manhã até as 5 horas da tarde. Fica ali na rua Jussara, número 10, Margaré.

0: Na Litoral, eu tô legal. Muito bom dia, você que sintoniza Litoral FM. A você, motorista de aplicativo, taxista, motorista de caminhão, carreteiro. É você, motorista da saúde, que fica trazendo os pacientes aí de cada lugarzinho do Espírito Santo, traz aqui pra Grande Vitória. Sejam muito bem-vindos, Deus abençoe o trajeto de vocês. Um beijo pros pacientes, cuidem da saúde, melhoras. Deus está com você, tá bom? Está com todos nós. Está aqui também com ele, Careca Paraguaio, 999-86-1050, WhatsApp para você participar. Madrugou, hein, Carioca?
1: Bom dia, Solzinha. Bom dia. Muito, muito bom dia. Primeira vez que acordo com você.
0: De muitas, hein, agora?
1: Eu não sou acostumado a trabalhar nesse horário, a mulher tá de férias, então eu tô pegando um pouquinho mais cedo de vez em quando. Peguei mais cedo hoje, já fiz uma corridinha aqui pro aeroporto, deixei um passageiro aqui. E tô ligado em você, já ouvi você dar um bom dia, dar um sinal, então tô junto com você. Até às 10, um abraço. E eu vou dizer o quê? Que na Litoral eu tô legal. E parabéns mais uma vez. Primeiro lugar do Ibope. Fui, tchau.
0: Parabéns pra nós. Isso aí, um beijo. Obrigada pela sintonia. Bora pra dar um pulinho em Linhares. Falar com ele.
2: Bom dia, amiga Sol. Matou teu Linhares, frio essa noite, amiga, né? Isso. Tem a chuvinha também. Muito bom esse inferno, né? Você tá no litoral, bota seu finançoso.
0: Amém, um beijo. Sempre tá esquentando em Linhares, hein? Meu Deus do céu, hein? É muito quente. Marta Maria Marquezine, de Cachoeiro, um beijo pra você. E tá dando parabéns pra Rádio Litoral, que é a número um. Parabéns pra nós, Marta Maria. Nós somos primeiros lugar geral em audiência. Um beijo, bom dia pra meu Kids do Ataíde. Olhos de safira, gente, que olhos lindos. Parabéns, mandou uma fotinha aqui. Tá frio aí onde você tá, hein? Meu Deus, um beijo. Valdiné Miranda, em Porto Novo. Falou, Sol, chegando pra trabalhar. Daqui a pouco tô aí, pertinho de você, em Bento Ferreira. Dá um pulinho aqui pra me dar um abraço, mulher. Um beijo pra você. Vera!
3: Chama, Solzinha, sua linda. Bom dia a todos, meus amigos da Cadeia Cadinha de Madrugada. Aqui quem fala é Vera do Pula Pula, Cachumirim. Manda alô pra todos aí, ó. Cleitinha, Rebeca, Nina, Cleia, Edneia Luz, Eliane Camelo, Duda Mel, as meninas do Salão da Itaoca, Genimar, Nandinho, Elias Cortesano, Niluiz, Amiduim, Gabigol, Garris, Dorme da Vila, Geu de Itaoca, Eleomar, Zilinhares, Alessio, Sidney, Mão da Rosa, José Carlos, Robert, Jacaraí, José Luciano, Santos Dumont, Etevaldo, Primo Caminhoneiro, Robert, Wallace, Donizete, Nicota, Elias, Sindicato, para todos os motoristas de APP, Saúde e Educação. Beijo, Litoral!

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0: bem apertado para o Zé Carlos da Inglaterra, Brumatti de Colatina, Marcos Gobi, Antônio Gato Preto de Cachoeiro de Itapemirim, tá sumido, hein? Elias Quartesani de Jaguaré, Giovana do Alecrim Gatona, um beijo para você. Nani Lopes em Jacaraípe, Leomar de Linhares, Edivaldo Neves, Cláudia Flor. Para Cleonice de Carapina, Rosimara Ramos em Nova Almeida, Claudinei em Novo México, Adalberto Souza em Jabaeté, Wellington Reis, Márcia Mendes, Raíssa Mosconta em Paú, Gabriel e Chiquinha, Leonardo Machado e você.
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0: Ó, a terça-feira será de temperaturas mais baixas em todo o Espírito Santo por causa da atuação de uma massa de ar frio. Segundo o Incaper, os ventos úmidos favorecem chuva rápida na Grande Vitória, no sul, no litoral e na região nordeste capixaba. No noroeste, principalmente na divisa com Minas Gerais, o céu fica nublado, mas sem previsão de chuva. O vento sopra com intensidade moderada em alguns momentos no litoral. E o frio continua em todas as regiões, com destaques para as áreas de maior altitude.
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0: Agora uma notícia triste, hein? Uma baleia jubarte foi encontrada morta na manhã desta segunda-feira na praia de povoação em Linhares, no Espírito Santo, no norte. O animal foi localizado por moradores que acionaram equipes do projeto de monitoramento de praias da bacia de Campos e do Instituto Orca. Técnicos realizaram a identificação da baleia, coletaram material para análise e vão investigar a causa da morte por meio da necrópsia. Depois dos procedimentos, a carcaça será descartada, seguindo protocolos ambientais. A ocorrência acontece justamente durante o período de migração das jubartes pelo litoral brasileiro.
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0: Viana recebe neste fim de semana mais uma edição do Festival de Balonismo, que promete reunir esporte, lazer e atrações para toda a família. O destaque da programação será o Night Glow, espetáculo gratuito em que balões iluminados sincronizam luzes e a música durante a noite. O evento também contará com voos de apresentação, praça de alimentação, feira de artesanato, shows musicais e atividades para crianças, movimentando o município entre sexta e domingo.
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0: Litoral, eu tô legal. Essa música é linda, né? Sonho de amor. Ai, que maravilha. É tão bom, mas é bom também valorizar. Porque se você não valorizar, você pode estar perdendo o grande amor da sua vida e depois pode não ter volta, hein? Então bora valorizar aquela pessoa ali que tá do nosso lado o tempo todo, nos dando força, nos incentivando. Isso serve pro seu amor, isso serve pra família. Vamos valorizar mais, né? Mandar um beijo aqui, um bom dia pra ele, Luiz Amendoim, que tá vindo pra Vitória. Cuidar da saúde, né, Luiz? Bom dia!
1: Uhul, que sobre! Uma terça-feira abençoada para todos os meus amigos ligados na Litoral. Tô na Litoral, tô legal. Um abraço, amigo Beto Petrante, velho, meu amigo do Mar, minha amiga Rebeca, meu amigo Alex, amigo Pezão e Tapinha, só da Litoral. Tô na Litoral, tô legal. De 0 a 100 para não esquecer de ninguém. Um abraço para todos os cadeiros cativas, já ligados de norte a sul do Espírito Santo. Só da Litoral, tô na Litoral. Eu tô legal, sol. Uhul, é nóis.
0: É nóis, vem com Deus.
2: Bom dia, Litoral. Fala aqui, Canavieiras, Arimar.
0: Canavieiras, Arimar. Um beijo, bom dia, Arimar. Seja muito bem-vindo à Rádio Litoral. Nilo.
3: Bom dia, Solzinha, Nilo, minha querida. Daqui, é Nilo Alberto Martins, Cachoeirinha, Rio Novo do Sul. Solzinha, vamos partir para cima dessa sexta-feira. Vamos acabar de colher meu cafezinho, né? Em nome do Senhor Jesus. Tá terminando. Mas eu parei muito, é muita coisa, exame, é médico, uma coisa e outra, mas vai dar certo.
0: Vai.
3: Solzinho, um bom dia, um abraço bem apertado para a Vera do Pula Pula. Sexta-feira vi ela pessoalmente, conversei com ela um pouco, que pessoa maravilhosa. Um bom dia para meu familiar, um bom dia para minha esposa Vanessa, que está em Campos, resolvendo um problema lá. E um bom dia para geral aí, de 0 a 100, para não esquecer de ninguém. Um bom dia também para Cleidinha Costa Longa, aonde é que ela esteja. É isso aí, e na Litoral, eu estou mais legal.
0: Ontem eu pude
3: matar. Querida.
0: Um beijo. Ontem eu pude matar a saudade da Cleidinha, que ela veio aqui. Aí aproveitei e dei um abraço bem apertado em meu nome, em nome de todos vocês. Obrigada, hein? Iri!
4: Bom dia, sol. Quem fala aí, Letícia, eu tô de trânsito. Um abraço, minha amiga. Deus abençoe o nosso dia.
0: Amém.
4: Friozinho, e acordei, meti um banzão. Tô aqui coando um café pra ir trabalhar, com a graça de Deus. E beijo na Litorosa, mais que legal. E só eu acho muito bom, gratificante ouvir sua voz da manhã, viu? Tamo junto, né? Que Deus abençoe você. E um dia quero te conhecer pessoalmente, hein?
0: Ai,
4: grande beijo.
0: Vai ser um prazer.
4: E um abraço pros amigos familiares, prefeito Amin e João Monteiro.
0: Ô, Iris, ó, Luiz Amendoim, você que tá me ouvindo. Ah, quero conhecer a Sol. Vem aqui me dar um abraço. Esse mês de julho, eu tô aqui até 10 da manhã. Então, veio aqui em Vitória fazer qualquer coisa, ou saúde, passear. Tá convidado, vem aqui me dar um abraço. Quero conhecer vocês também, tá bom? Combinado? Vou estar esperando, hein?

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0: Litoral, eu tô legal. Você tá na melhor do estado, a número 1 em audiência geral. Mais um resultado do Ibope para confirmar a grande audiência que a Litoral tem graças a você, que é nosso ouvinte melhor do mundo. Muito obrigada, tá, gente? 6:11, vamos juntos nessa terça-feira maravilhosa. Tá geladinho, frio, geladinho. Ui! Ó, todo mundo saindo, leva agasalho, hein? Leva agasalho pra você não pegar um resfriado. 999-86-1050, WhatsApp liberado pra você mandar recadinho, como fez o Demi.
1: Bom dia, ótima terça-feira, sozinha linda, que Deus Jesus que sempre abençoando você, sua família e todos. Amém. Da Rádio Litoral, tô na Litoral, tô mais que legal, um beijo, gata. Fica com Deus, uma boa audiência, que quem fala dentro do Alvizira Ramos, cara, e assim, com a terça-feira abençoada, que Deus abençoe Jesus, um beijo.
2: Ei, Sol, bom dia, tudo bem com você? Sou eu, Rosângela Bernardoni, do bairro São Miguel, em Colatina. Sol, deixa eu mandar bom dia pra você, pra toda a sua equipe, pro meu esposo Paulo, filhos Patrick, Pablo e Parley, pra minha família Bernardoni, todos os amigos, os ouvintes, e beijo, Sol. Tenha uma ótima terça-feira.
0: Beijo pra você também, Gatone, pra toda a sua família. Beijo, bom dia pro Márcio Gleick, que hoje ele tá em Aparecida. Beijo, obrigada pela sintonia, não me abandonou, hein? Beijão, Deus e Mate Cachoeira.
3: Bom dia, meu povo. Bom dia a todos aí da Rádio FM. Eu estou legal. Bom dia especial para Sol. Obrigada. A galera da Ina Mármore. A galerinha aí do Perim, especialmente aí pro nosso amigo Saulo. E uma terça-feira iluminada, Sol.
0: Obrigada.
3: Tudo de bom, valeu.
0: Valeu, um beijo pra você, Fábio Araújo.
4: Bom dia, meus amigos da Rádio Litoral FM. Sou Fábio Araújo de Bela Aurora. Chegando aqui no Hospital São Lucas para mais um plantãozinho. E como sempre, aquele alô especial. Mais que especial, né? Vai pra minha grande amiga Renatinha, preta do banco de sangue do hospital. Meus amigos Raix, Negueba, Sávio, Lobão e Saida. E meus colegas do Centro Cirúrgico. Gente, um abração, fico Deus todos e bom dia.
5: 14 de junho, terça-feira. Bom dia, Sol.
0: Bom dia,
5: meus amigos, amigos de grupo, moradores do bairro Bonfim, ouvintes da Litoral e o povo aqui de Biririca. Luiz Corujão do bairro Bonfim. Estamos aqui, ó, curtindo as férias. Eu, minha esposa, Lacimere, meu netinho Gael, Gilmar, sua esposa Maria, Magno, sua esposa Maria Luísa e seu filhinho Luca e Gilmazinho. Vamos que vamos. Se liga na Litoral que você fica mais que legal. Uhul!
0: Essa é a animação do ouvinte Litoral em plena manhã fria. Adorei, Corujão. Um beijo pra você. Bom dia.

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3: Ei, Marília, você não sabe o que me aconteceu. Bem que eu notei que tá tudo mudado.

0: Então, você que está vindo de Viana para passar na Avenida Mário Gurgel, está passando por obras ali, construção de viaduto, então já tem uma certa lentidão sentido Jardim América. Outro ponto também que tem uma pequena retenção é a Avenida Mestre Álvaro, antiga BR-101, bem pequena ali, deve ser o semáforo nesse momento. Então tem a pequena retençãozinha ali próximo ao viaduto de Carapina. Mas depois que passa o viaduto de Carapina, sentido Rodovia das Paneleiras, trânsito liberado nesse momento. Tem a pequena retenção também na rua Nelci Lopes Vieira, aquela na Serra, paralela à Avenida ali a Norte Sul, tá? Rodovia Norte Sul. Agora, a Rodovia do Contorno, muito bacana, trânsito livre nos dois sentidos nesse momento. Terceira Ponte, por enquanto, trânsito muito tranquilo nos dois sentidos, tanto para quem vem de Vila Velha para Vitória, para quem está vindo da nossa capital para chegar em Vila Velha, nesse momento, trânsito tranquilo. Segunda Ponte, também, para você que vem de Cariacica, Vila Velha, sentido Vila Rubim, nesse momento, trânsito livre nos dois sentidos, nas duas pontes, tanto nas cinco pontes, quanto na Segunda Ponte. E por onde você está passando? Está liberado também? Tem alguma retenção? Semáforo com problema? Aproveita, conta tudo pra gente. 999-86-1050.
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0: Na Litoral, eu tô legal. Muito bom dia pra você que sintoniza Litoral FM. 999-86-1050, WhatsApp liberado pra você participar, como fez a Marlene.
1: Bom dia, Sol. Bom dia a todos os ouvintes da Cadeira Cativa. Abençoado, santo dia para todos os ouvintes da Litoral. Sol, passa para mim com Eduardo Costa. Eu quero ver este amor oferecer para todos os ouvintes da Litoral. Beijo, beijo, Sol. Estou ligadinho na Litoral.
0: Tá anotadinho seu pedido, mas eu toquei Eduardo Costa agorinha, tá bom? Mas tá anotado seu pedido, hein? Bom, quem fala aqui? Lil.
2: Bom dia, Sol. Aqui quem fala é Lil, de Vila Nova de Colares, na Serra. Deus, todo mundo tenha uma boa terça-feira aí, abençoada por Deus.
0: Amém.
2: Que vamos, vamos pra cima.
0: Bora, bora pra cima. Beijo pra Júlia Oliveira de Maruípe, mandou uma foto aqui que tá no carro. Ela e o Douglas, né, o seu marido, a caminho do trabalho, e o rádio tá lá, sintonizado na Litoral. Um beijo, obrigada, bom dia pra você. Beijo também pra Félix Alves, lá do córrego Jequitéba. Obrigada pela sintonia. Beijo pra você. E tá pedindo uma música aqui também. Tá anotadinho seu pedido aqui. Pode deixar. Beijo, Fábio.
3: Bom dia, Sol. Como é bom acordar toda manhã e ouvir essa voz maravilhosa. Antes era Cleidinha. Obrigada. Agora é você, Sol. Que Deus abençoe sua vida, a todos da Rádio Litoral. E vamos, que terçazinha friazinha. Mas para esquentar o clima, nada melhor do que ouvir a Litoral e ouvir você com essa voz maravilhosa. Os meus filhotes, Maria Eduardo, vamos que vamos. Bora para Cariacica?
0: Bora!
3: E na Litoral, eu tô mais que legal. Valeu, Sol, sua
0: valeu.
3: Linda.
0: Um beijo, beijo e bom dia pro Guedes Uber. Tá trabalhando, é. Ele tá lá em Colatina. Bom trabalho para você, hein? Guedes Uber, beijão para você. Beijo e bom dia também aqui para Rubinho, motorista de aplicativo de Covilândia. Falou assim, ó, que levanta cedo, bebe água limpa, partiu, corre da moeda. É, ontem ele bebeu água suja, né, que ele tava de ressaca. Flávia.
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0: Olá, bom dia! Bom dia, gente linda! Bom dia, Deus! Graças a Deus! Terça-feira, 14 de julho! Oh, maravilha! Que dia maravilhoso esse, né? Bom dia, gente linda! Tudo bem, guerreiros? Vamos para mais um dia? Bora, vem comigo! GG Gomes, cheguei para te fazer companhia nessa manhã maravilhosa de terça-feira, 7 horas em ponto. Vamos só agradecer, Papai do Céu, por mais um dia, mais uma terça-feira. Acordar sem dor, ter comida na mesa, receber um abraço da pessoa que a gente ama, ou aquela mensagem assim, vai com Deus, vai dar certo, que Deus te proteja, né? É muito bom, não tem preço. A gente já sai abençoado de casa, né? Que seja maravilhoso o seu dia, a sua terça-feira seja assim, diferenciada, maravilhosa, produtiva, cheia de proteção. Não saia de casa sem fazer a oração do dia. Agradeço ao Criador por tudo. E vamos, né? Mais um dia de muita festa na nossa programação. E a gente sempre começa com 45 minutos de música, temos promoções, gente linda participando. Já aguardo o seu bom dia no nosso WhatsApp, 999-183-488, WhatsApp mais bombado do Brasil. E espero que você esteja bem, porque se você estiver bem, eu fico bem também.
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0: Vamos abrir a sequência da nossa festa, a festa mais animada das suas manhãs. 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Eita, bom dia.

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0: Jorge Mateus, pra sempre com você, de janeiro a janeiro. 7:20. Bom dia pra você que faz aniversário hoje, bom dia pra você que está saindo atrasado. Leo tá atrasado, Márcia está atrasada demais da conta. Mas como assim, gente?
1: Bom dia!
0: Como assim? O seu maior inimigo pode ser o seu melhor amigo, sabia? Que é o despertador. Ai, meu inimigo é despertador, é meu inimigo. Não é nada, é seu amigo, tá vendo aí? Tá vendo? Tá perdendo a hora. 7:20, mas ó, você que tá no trampo, bom dia pra você. Você que está a caminho, bom dia, bom trabalho. Vai dar tudo certo, já deu tudo certo, você vai alcançar os seus objetivos, vai realizar os seus sonhos hoje. Hoje promete uma terça-feira diferenciada, uma terça-feira debaixo da graça de Deus, né? Vamos pedir pro Papai do Céu que entra no controle de tudo. E já deu tudo certo, coloca fé em ação, gente, vão acreditar. Não, se preocupa não. Tudo que vem de Deus é bom, perfeito e agradável, eu aprendi assim, né? Então é só confiar e fazer a nossa parte, vamos fazer a nossa parte. Bora de promoção? 7:21, a promoção para você começar a interagir com a gente. Lógico, eu sempre aguardo aquele bom dia, aquela mensagem de voz, né? Aquele bom dia carinhoso para quem você quiser. Eu tô aqui aguardando. Nosso WhatsApp salvou aí nos seus contatinhos? 28, né? 39 999 18 3488. 999-18-3488, beleza? Mande o seu bom dia, grava aí sua mensagem de voz e manda pra cá, eu adoro te ouvir. 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Então, 7:22, enquanto eu vou aguardar aqui sua mensagem de voz, o seu bom dia, se você estiver em casa, se você estiver no seu trabalho, né, tá curtindo aí no som do carro, conta pra gente, tá fazendo o que, aonde e com quem? Não, mas pera aí também, né? Bom dia pra você!

0: Acabou. Os anjos protejam. 7:32.
1: Bom dia.
0: Bom dia, gente linda.
1: Bom dia.
0: Bom dia pra você que está interagindo com a gente através do nosso WhatsApp. Eu te aguardava. Não, e tô aguardando muita gente ainda. Tem muita gente dormindo também, né? Um tempinho desse. Fez frio aí na sua região? Fez frio aí, seu Sidney? Bom dia.
2: Bom dia, bom dia.
0: E aí?
2: Um abraço apertado pra você, GG.
0: Pra você também, meu
2: a
0: querido.
2: A GG já faz a gente ir de manhã cedo, né, GG? Sempre alegre. Você é uma pessoa alegre demais, GG.
0: Graças a Deus.
2: Vou mandar um abraço pro amigo Romário, né? Pro Sérgio Quintar. Andei sumido aí, Romário. Vou aparecer, Romário.
0: Cadê Romário?
2: Abraço, Vitinho. Meu amigo Matheus, do Zé de Cachoeiro. E todos os ouvintes aí da Rádio Litoral, né, GG? Vou mexer o doce. Tá na litoral, tá todo mundo legal, GG!
0: Vambora, seu Sidney! Um abraço apertado e demorado também, meu querido. Tudo de bom. Uma ótima terça-feira pra você, Valente. Bom dia, Verinha. Bom dia, Regina Pontes. Manda um alô pro Rafael Rangel. Rafael Rangel! Irmão do chefe. Rafa, beijo. Bom dia pra você, tá? Bom trabalho também. Léo, boa sorte pra você, Léo. Eu e Lindomar estamos tomando café te ouvindo. Ai, coisa linda. Um beijo, minha amiga Maria Luísa. Um abraço, tá? Bom cafezinho pra vocês. É uma delícia tomar um cafezinho ouvindo a Litoral. Bacana, né? Pra esquentar a nossa manhã gostosa de terça-feira. Seu Antônio Carlos, bom dia. Rodrigo Andrade também. Um abraço, Lucas. Bom dia pra você, Lucas. Bom dia aos professores que estão de férias, fazendo vários nada. Que maravilha, né? As crianças tudo em casa, a mãe tá uma loucura. As crianças riscando parede. Deixa riscar parede, gente. Eu, hein? Deixa pintar, riscar. Deixa sentar na areia, deixa uma banho de mangueira. Ai, bom demais, né? Deixa, faz parte. Faz parte, é melhor assim, deixa assim, tá com saúde, graças a Deus e tá em casa, né? Vamos só agradecer a Deus por mais um dia e agradecer a Papai do Céu pela vida, pelo ar que respiramos. E você que tá sintonizado aí, tá no carro curtindo a nossa festa, obrigada, tá? Pela carona, um bom dia pra você também. 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

escrito nas estrelas, fechando a nossa primeira sequência dos 45 minutos de música. São 7 horas e 44. Bom dia pra você. Não, é só pra não te atrasar ainda mais, tá? Mas você está atrasado, que eu

0: gostei. Faz bonito. Chegue antes do horário ou chegue no horário, bate o cartão direitinho. Já chega chegando com desodorante embaixo do braço, né? Passou o desodorante? Tomou um banhozinho. Eu tenho medo de quem toma banho 5 horas da manhã no frio, hein? Gelado. Banho gelado, não tem? Tá maluco. Não, 5 horas da manhã gelado, filho? Tenho medo dessa pessoa. Pode ver que não toma café. Já tomou seu cafezinho? Não, do seu jeitinho. Já tomou? Eu tenho uma dica pra você. Eu sempre gosto de falar essa dica. Já tomou um cafezinho com leite, uma pitadinha de sal? Depois você me conta, vai lá.
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1: 7:53. Um homem de 45 anos e uma mulher de 42 foram detidos por suspeita de tráfico de drogas em Linhares. Uma denúncia anônima informou que a dupla transportava entorpecentes de Vitória para um município em carro. O veículo foi localizado e abordado pela Guarda Civil Municipal e durante a fiscalização os agentes apreenderam mais de 7 quilos de crack, além de porções de maconha e haxixe. Também foram encontrados 3 aparelhos celulares, uma faca, tesouras, medicamentos e dinheiro em espécie. Os suspeitos receberam voz de prisão e foram encaminhados à 16ª Delegacia Regional de Linhares. Em nota, a Polícia Civil informou que a ocorrência está em andamento e que mais informações poderão ser divulgadas após a conclusão.
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1: Com a previsão de um super El Niño entre agosto desse ano e fevereiro de 2027, o Tribunal de Contas do Espírito Santo recomendou que o governo estadual e as prefeituras adotem uma série de medidas para reduzir os impactos do fenômeno climático. As orientações incluem desde a revisão dos planos de contingência e a formação de estoques de medicamentos até a poda preventiva de árvores com riscos de queda. Até o início do próximo ano, a expectativa é de estiagem prolongadas, chuvas menos frequentes, porém mais intensas, e ondas de calor. Segundo o Tribunal de Contas, o cenário exige planejamento antecipado para minimizar os impactos sobre a população e os serviços públicos. O tribunal recomenda que Estado e municípios revisem os planos das áreas de defesa civil, gestão urbana, saneamento, saúde, educação e assistência social para garantir uma resposta rápida e coordenada caso os eventos climáticos extremos se confirmem.
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0: Bom dia!
1: Bom dia!
0: 8h11!
1: Bom dia!
0: Bom dia, minhas amigas de todos os dias, meus amigos guerreiros. Thiago, tamo junto. Um abraço pra você. Bom dia. Promoção rolando. Gente linda participando, interagindo com a gente. Jéssica, bom dia pra você. Boa sorte. Cadê Val? Val, bom dia!
2: Bom dia, Litoral. Bom dia, GG, sua linda.
0: E aí, meu amigo?
2: Aqui é Valdemir, operador de máquinas da Prefeitura Municipal de Castelo.
0: Aí representa.
2: GG, manda um abraço para todos os funcionários da Prefeitura, todos os operadores de máquinas, todos os motoristas e a galera que tá puxando saibro de Itaoca para Castelo.
0: Eita!
2: GG, estamos na Litoral, estou todo mundo legal. Bom dia para vocês.
0: Bom dia, meus amigos. Bom trabalho, viu, Val? Tudo de bom. Muita proteção divina pra vocês. Rose, Rosemary, bom dia pra você. E aí? Já tá no trampo? Tá em casa ainda, né? Tá tomando seu cafezinho? Chegou da academia agora? Já tá indo pra academia? Está a caminho do trabalho? Você curtindo aí no fone de ouvido, através do nosso aplicativo, através do nosso site. Um abraço para você, uma terça-feira bem produtiva. 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Beleza? Tô aguardando a sua participação, o seu bom dia, seu abraço, seu beijo, seu cheiro. Aquele recadinho carinhoso para quem você quiser. Tô me dizendo aqui, GG. E o oi sumida. Pode mandar um oi sumido. Um oi sumida. Fica à vontade. A casa é nossa. Bom dia.

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0: Vamos ver Cauã e Laona Prado, Admita. E na Litoral Tomás, que legal, meu amigo Altair Moura. Bom dia, Cláudia Gomes, bom dia pra você. Abraço pra mim, pra todos que trabalham na rádio. Marcele, beijo pra você. Flávia, bom dia.
1: Bom dia, Gegon. Manda logo pra minha esposa, Fernanda. Grace Kelly, Leandra, Maria Fernanda, Sabrina Vitória, Meretinho Pedro Gabriel, Meretinho Itu, Meretinho Gael, Meretinho Sofia. Não lá, música tomou conta, São Marco Brito. Eu quero ganhar essa aí, Litoral, vem tomar café comigo, hein?
0: Isso aí.
1: Terço, hein, gente?
0: Terço, Flávia, obrigada pela participação. E é isso aí, essa promoção tá rolando. Resultado hoje, né, produção? Hoje o resultado, né? Promoção Café com Leite. Litoral, vem tomar café comigo! A equipe da Rádio Litoral tem na sua casa. Parar, sentar, prosear, bater aquele um papo bacana, né? 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Pina, bom dia.
2: Bom dia, minha amigona.
0: E aí?
2: É a Pina, manda um alô pro meus filhos, Gigi, Gerlane, Gisandra e Lambi. Meus netos, Ana Luísa, Isabela, Guilherme, Miguel e Júlia. Meus dois genros, Joninha e Jô. E manda um alô pra minha colega aqui do aeroporto, Andréia Martins, que tá fazendo 39 anos hoje. Que Deus abençoe muito o dia dela, eu gosto muito dela. Toca um Henrique e Juliana aí pra nós. Fica com Deus, amiga.
0: Fica com Deus, Pina. E parabéns, aniversariante, tá? Os anos de vida. Cadê ele, meu amigo Tobias? Tobias, meu amigo. Bom dia.
3: Bom dia, Jerusa,
0: bom dia,
3: minha amiga. Quero mandar alô para os nossos amigos aí. Iago, Leco, Alex, Boião, Vini Júnior. Todo mundo já ouvindo a rádio aí, sentindo vitória.
0: Que bacana.
3: Essa voz maravilhosa sua. Tamo junto.
0: Valeu, Tobias. Um abraço, gente, bacana demais. Essa turma toda aí é tudo nosso, né, Tobias? Um abraço. Bom trabalho pra vocês. Bom dia. Feliz terça-feira. E na Litoral, Tomás, que legal.

0: Fazer o quê?
1: Fazer o quê, né, Tiaguinho? Pensamentos intrusivos. 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

0: Isso aqui tem que ter sentimento. Displicente. Conta essa história pra nós, pai.
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0: Wesley Safadão, Rei Vaqueiro, Displicente. Bom dia, bom dia. Bom dia, Álvaro. Bom dia, Luiz Antônio. Zé Rodrigo, um abraço. Heloísa. Heloísa Souza completando mais um ano de vida. Ah, para, Heloísa. 56, 5.6, tá uma menina. E você representando todos os nossos aniversariantes do dia. Parabéns, que Deus abençoe vocês. Muita saúde, tá? Muita saúde. Completar mais um ano de vida é uma dádiva, um presente de Deus. Só agradeça. Hoje é dia de gratidão. Dona Geralda, bom dia. Fernanda, você tá participando, tá? Boa sorte pra você. Cadê meu amigo aqui? Moraes. Aqui é Tauan, de Jerônimo Monteiro. Queria mandar um abraço para minha mãe, Renata, que estava esperando um resultado de exame que saiu hoje. Deu tudo certo, graças a Deus. E mandar um abraço pro Dininho. Pronto, um abraço para vocês. Ai, que notícia boa, né? Dona Renata, tô feliz junto com você. Tão bom, um abraço a todos os nossos ouvintes, Jerônimo Monteiro. Gente, o dia ganha outra cor, né? Quando recebemos, assim, uma resposta positiva daquilo que a gente estava esperando, né? É dizendo assim, ó, eu vi seu currículo e pode vir para a entrevista. Ou melhor, você está contratado. Olha só. E o médico olhando para você dizendo, fica tranquilo, o resultado do seu exame tá ótimo. Ai, que maravilha. A gente ganha o dia, né? Ou talvez ouvir assim, ó, você passou na prova, tá? Não é? Você tá esperando assim? São notícias que fazem o coração da gente acelerar de alegria, gente. Renova, assim, as nossas esperanças. O batimento fica tranquilinho depois. A gente fica numa paz, né? Não tem preço que pague essa emoção de receber uma resposta boa. Depois, quem sabe, de dias de espera, pedindo a Deus, orando, numa ansiedade. E a atitude agora é só agradecer, dobrar o joelhinho no chão e agradecer a Papai do Céu, reconhecer que Ele continua cuidando de cada detalhe da nossa vida, não é isso? É muito bom. Fique tranquilo, você também que está aí recebendo, esperando receber uma resposta de um exame. Tem gente que quer positivo. Ah, eu estou querendo engravidar. Tomara que dê positivo. E tem gente que quer negativo. E é isso aí. Tenha fé em Deus. Ele sabe o melhor pra gente, né? Colocar a fé em Deus. Se sua resposta não chegou ainda, calma, não desanima não. Continue acreditando, confiando, né? Eu tenho certeza que sua boa notícia também pode estar a caminho. Calma. Já deu tudo certo. 8h58. Me dê mais notícias boas, gente. Fala comigo. Vai casar? Tá grávida? Voltou pro ex, é isso? Meu Deus! Que maravilha, né? Ah, ex mandou um oi sumido. Eu tô entendendo como é que tá o negócio. Tá bom demais. Mais notícias boas? Não, fofoca não. Isso... Notícias boas.
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0: E na Litoral Tomás, que legal, são 9h03. Vamos dar continuidade à nossa festa, que tá boa demais. E de volta os 45 minutos de música pra gente dançar, curtir, esquentar essa manhã maravilhosa. E daqui a pouquinho eu volto mandando beijo pra vocês.
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0: Bora começar a nossa sequência com Jorge Matheus, ranking 93. Bom dia.
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0: 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Bom não, dia. Eu tô passando o recado. Bom dia! 9h10, bom dia pra você. Uma terça-feira maravilhosa, uma manhã linda. Olha o astro, chegou devagarinho pra esquentar a nossa manhã gostosa de terça-feira. Lembrando que tá rolando uma promoção legal. 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
0: 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Brota no nosso WhatsApp, 999-18-3488. Deixa eu mandar um beijo para os meus sobrinhos que estão na casa da vovó. É, curtindo férias, Eloá, sua linda cantora linda de Tia G, um beijo, meu amor, Nicolas, um cheiro da Tia G, aproveita bastante, pega o cartão da avó, vai passear, estoura o cartão da avó.
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0: Beijo, Maninha Val, bom dia pra você.
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0: verdade, Neona Litoral. Tá bacana demais, né? E aí, você tá onde? Tá com quem? Fazendo o quê? Tá de férias? Muitos professores aí estão de boa. Alguns não, né? Outros já estão. Você que tá no trampo, tá no som do carro, tá aí parada no sinal, calma. Daqui a pouquinho você vai chegar no seu destino. Você que tá saindo das compras, bom, né? Bom demais. Como é prazeroso a gente pagar a última parcela de algo e poder ir lá e fazer a primeira parcela de outro algo. Não é? Nem acabou de pagar, agora já fez outra em 48 vezes. Nossa! Bom dia! Olha, guarda aí. Bom dia! O dia dos pais tá chegando. Nossa! Meu Deus, saiu dos namorados, aniversário da tia, agora tá chegando o dia dos pais. Vamos mexer o doce, gente. Vamos mexer o doce. Pra gente, né, alcançar os nossos objetivos. Vambora. 9h20. Cadê você no nosso WhatsApp? Diogo, bom dia pra você. Diogo, obrigada. Obrigada pela participação. Antony, cadê ele?
1: Bom dia, Gigi. Bom dia. Eu tô aqui ligadinha na Litoral.
0: Ai, que coisa gostosa, meu Deus. Luzi, dê um abraço bem apertado nele aí, tá? Mas um abraço demorado, tá bom? Beijo, Antony. Tudo de bom. Lúcia, Fazenda das Flores, um beijo. Marcos Vinícius, sintonizado. Mas quem tá aqui? Bom dia, GG. É Leila. Oi, Leila. Tudo bem? De São Gabriel Muqui. Um abraço, Leila. Tudo de bom. Simone, bom dia pra você. Fátima, bom dia. Mas quem? Peraí, Lele emprestou um telefone aí que eu tô sabendo. É vovô que tá aí? Cadê? Olá, bom dia.
2: Bom dia, GG. GG, aqui é vovô.
0: Uhum.
2: É vovô de Lele.
0: Sei.
2: Como é que você tá, minha filha?
0: Tudo bem?
2: Uhum. Ele mandou falar com você.
0: Uhum.
2: Minha filha, ele falou que você é uma mulher muito bonita, GG. Eu quero te conhecer, minha filha.
0: Aham, uhum. Tá bom.
2: Como é que você tá?
0: Bem.
2: Bom dia.
0: Bom dia.
2: Tudo bem com você, minha filha?
0: Só tem figura, né? Um beijo, meu querido.

0: mesmo, amiga.
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2: 9 horas e 32 minutos. Um homem de 32 anos apontado como integrante da facção paulista Primeiro Comando da Capital, PCC, foi preso na rodoviária de Vitória. Segundo a Guarda Municipal, ele era procurado há mais de 3 anos pela Justiça de Minas Gerais por envolvimento em 2 assaltos. O suspeito foi localizado enquanto aguardava o embarque para São Paulo. Após a abordagem, os agentes confirmaram a existência de 2 mandados de prisão em aberto contra ele e o conduziram imediatamente para a delegacia da Polícia Civil. Um homem que não teve a identidade de advogado estava foragido desde 2023, quando foi condenado pelo assalto a uma agência dos Correios na cidade de Monte Belo, Minas Gerais. A pena de 6 anos, 5 meses e 28 dias de prisão em regime fechado nunca chegou a ser cumprida porque ele não havia sido localizado. E de acordo com a Polícia Civil Mineira, ele integrava uma quadrilha especializada em roubo de veículos e máquinas agrícolas.
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2: Um homem de 31 anos foi preso após tentar matar outro homem a tiros no bairro Novo Horizonte, na Serra. E segundo a Polícia Militar, a vítima não foi atingida pelos disparos. Antes de atirar, o suspeito, identificado como Jonathan, teria acusado o homem de dar em cima da companheira dele e ainda o agredido com um tapa no rosto. A Polícia Civil informou que Jonathan foi autuado em flagrante por injúria, tentativa de homicídio qualificada, desobediência à resistência. No carro do suspeito, os militares encontraram 2 estojos de munição calibre 9mm deflagrados. No local dos disparos também foram recolhidos outros estojos do mesmo calibre, além de marcas de tiro em um trailer e muros próximos. O veículo foi apreendido. Após os procedimentos de praxe, ele foi encaminhado ao sistema prisional.
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Santana, Olho Marrom. Fechando a nossa sequência dos 45 minutos de música. Daqui a pouquinho, resultado de promoção. Mas, Gigi, é que promoção? Acordei agora, eu te conto. 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

0: Vai, bebê!
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3: E na Litoral, Tomás, que legal. Metadinha da manhã gostosa de terça-feira, 10 horas e 5 minutos. Vamos dar continuidade à nossa festa agora com 60 minutos de música. Sem break comercial. Só volto aqui para trazer resultado de promoção e mais uma promoção para você, porque você merece. Enquanto isso, na sequência, Henrique e Juliano.
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2: Tem algum exaltamaníaco hoje aqui?

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0: turma do Pagode, Grupo Menos é Mais, Investigador. 10 horas e 28 minutos, você curtindo uma hora de música direto, sem break comercial. A gente volta aqui para resultado de promoção, mas antes de resultado de promoção, meu amigo Antônio Carlos, bom dia.
1: Olá, meu amigo GG Gomes, estou à procura de um novo amor.
0: Que isso?
1: Quem sabe,
0: sério?
1: Em breve eu consigo, se Deus quiser, com Deus me ajudando. Bom trabalho para você, manda um cheiro e beijo para mim. Abraço, minha querida.
0: Um cheiro. Vai encontrar, tá? Tá vendo aí? A Rádio Litoral. É quase um cupido isso aqui, Rádio, gente. Ai, meu Deus, agora eu vi. Seu Rosildo, um abraço, seu Rosildo. Tudo de bom. Yam.
2: Fala, minha amiga GG Gomes,
0: e aí?
2: Bom dia.
0: Bom dia.
2: Aqui quem tá falando é o Ian, do Barra Belar Ferreira Machado.
0: Fala comigo.
2: Queria mandar um alô pro Lacraia, pro Luiz, pro Márcio Sogueiro.
0: Ah.
2: Pra galera aqui do Mercadinho Compre Fácil, Carlinha Sogueira, Daiane, o Wallace, Davi. E na Litoral, nós estamos mais que legal. Todo dia ligadinho na Litoral, GG.
0: Adoro.
2: Toca uma música do Natanzinho pra nós.
0: Um abraço, meu amigo. Obrigada pela sintonia. Obrigada pela participação. É isso aí. Tem que estar ligadinho, né? Fabrício. Beijo pra você, Fabrício. Bom dia. Bom dia, Cauã. Fala
3: meu
0: comigo.
3: Meu nome é Cauã Moura.
0: Aham.
3: Eu quero... falar que eu amo minha família toda. E eu
0: isso
3: queria perguntar se botasse... uma música do Zé Felipe.
0: Zé Felipe, tá bom, meu lindo. Um beijo pra você, Cauã Moura. A Danda tá mandando um alô pro esposo Dinho, lindo, que eu amo muito. Meu filho, um abraço pra sua família. Marinês, um abraço também. Jean Carlos, tudo de bom pra vocês. Simone, só tem gente linda por aqui, né? Vambora então, resultado. Quem faturou um par de ingressos para curtir o pagode do cantor Farias? O Espaço Beat está completando um ano e para comemorar, sábado, dia 18, tem o pagode do cantor Farias. E quem vai? Quem? Quem? Fala comigo. Quem vai? É do bairro Abelardo Machado, ao final do telefone 3228. Leonardo Moreira, Leonardo!
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0: Valeu, Leonardo! Vai curtir o maior pagode. Ai, que delícia! Final de semana, né? Bom demais! Obrigado pela participação e todos que participaram, pode continuar concorrendo, porque a partir de agora também temos 4 ingressos para você assistir um filme no Cine Perincenter. Olha o cineminha de volta para a galera que está de férias, é bom demais, tá? Já sabe como concorrer, né? Nome completo, seu bairro, a palavra-chave, Cine Perincenter Litoral. Boa sorte para você!

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0: Mendonça, Marília Mendonça, Leão. Giovanni, bom dia, Giovanni. Como é que tá Piúma? Fala pra mim, bom dia.
1: Buenos dias, dona GG Gomes, de Marataí.
0: Buenos dias.
1: Mano, que é básico, meu tio Guilherme, minha mãe Vera, minha mãe Joelma, minha sobrinha Bianca, toda a galera de Curtinho conectada na Rádio Litoral.
0: Adoro.
1: GG, aqui em Piúma tá quente, tá gostoso.
0: É?
1: Tá... Só sentir a brisa.
0: Que isso? Um abraço, Giovanni. Beijo pra sua família. Obrigado pela participação. Fernanda Carvalho, boa sorte pra você, Fê. Montão de gente participando. Jean Carlos, um abraço pra vocês. 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
0: Olha quem tá de volta, os 45 minutos de música sem break comercial. É pra continuar essa festa linda, né? E vamos abrir essa sequência maravilhosa, a nossa última hora juntinhos por aqui. Mari Fernandes e Lauana Prado. Maluca!

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0: Suel e Ferrugem. Bobagens, ideias do amor e cara real. 11 horas e 22 minutos, estou indo buscar o resultado de promoção. Vou falar seu nome, você que está concorrendo a 4 ingressos para assistir um filme no Cine Perim Center. Helena, você gosta de um cineminha, Helena? Hein, Henrique, você gosta? Gosta de um cineminha? Férias é bom, né? Um filmezinho bacana. O pai vai comprar pipoca, não vai? Ai, mas tem que ser aquele balde, assim, de pipocão. Maneiro. 11h22, gente linda. Já tá participando também dessa promoção Resultado à Tarde, tá? Litoral, vem tomar café comigo. 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Nome completo, seu bairro, a palavra-chave. 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À tarde, teremos o resultado de promoção, hein? Fique sintonizado, te desejo boa sorte. Tô indo buscar o resultado da promoção dos ingressos. Fica aí. Agora tem Henrique e Juliano recaídas. E quem nunca, né?
1: Você.

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1: 11 horas e 35 minutos. O anúncio do presidente dos Estados Unidos, Donald Trump, que o país vai controlar o Estreito de Hormuz via marítima localizada ao sul do Irã e aplica uma taxa de 20% sobre toda a carga transportada pela rota, reacendeu as análises sobre o impacto da decisão na economia brasileira, afunilando as possibilidades e focando no Espírito Santo. Ainda que sem uma relação direta do comércio capixaba com a região, também são discutidas formas como a taxação impacta na economia do estado. Segundo o economista, o impacto é indireto, por meio do encarecimento do frete marítimo dos combustíveis e de insumos utilizados pela indústria. O Estreito de Hormuz, localizado entre o Irã e o Omã, concentra movimentação de 20% de todo o petróleo consumido no mundo. Por isso, qualquer instabilidade na região, aumento dos custos para a passagem de navios, tem potencial para provocar efeitos em cadeia na economia global. Embora o Espírito Santo não dependa diretamente da rota para suas operações do comércio exterior, o economista afirma que o Estado deve sentir os efeitos da alta dos custos logísticos.
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1: Um motorista de um carro fugiu de uma fiscalização da Polícia Rodoviária Federal na BR-101 em Guarapari, mas foi perseguido e acabou abordado no bairro Vila Rica, aqui em Cachoeiro. Segundo a Polícia Rodoviária Federal, o veículo estava com sinais de adulteração e havia sido roubado no Rio de Janeiro em março deste ano. Durante a inspeção, os policiais constataram diversos indícios de adulterações nos sinais identificadores do veículo, incluindo alterações no chassi. Após a verificação, foi confirmado que o carro possuía registro de roubo no estado do Rio de Janeiro. No automóvel estavam três homens. De acordo com a Polícia Rodoviária Federal, o motorista não possuía a Carteira Nacional de Habilitação. Os dois passageiros afirmaram que desconheciam as irregularidades e disseram que o veículo era emprestado. Os três foram encaminhados à Delegacia Regional de Cachoeiro de Itapemirim, onde poderão responder em tese pelos crimes de receptação e adulteração de sinal identificador de veículo automotor. O carro foi removido para o pátio credenciado do Departamento Estadual de Trânsito do Espírito Santo, DETRAN-S.
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0: E na Litoral Tomás, que legal. 11h43, Márcio Simonato chegando com resultado de promoção. Quem faturou 4 ingressos para curtir no cineminha no Cine Perim Center. Bom dia, Márcio Simonato.
1: Bom dia, GG Gomes. Bom dia para você, GG. Quem vai curtir um cineminha é ela.
0: Quem?
1: Valentina Lírio Perim, do bairro Santa Helena, bairro Nossa Senhora de Fátima. Final do telefone 7341. Valentina!
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0: Valentina Lírio, é isso?
1: Isso aí, Valentina Lírio Perim vai curtir um cineminha no Cine Perim Center. E tem vários filmes bons em cartaz, em muitas novidades.
0: De férias. Olha,
1: de
0: que bacana.
1: Férias, vai curtir. 11 horas e 44 minutos.
0: Tá. Tem novidade chegando?
1: Tá quase na hora do almoço, rapaz. Chegou até uma marmita ali
0: já
1: agora.
0: Já que você chegou aqui, finalzinho de semana, nós temos o quê, DJ?
1: Final de semana no Espaço Beat, GG. O Espaço Beat tá completando um ano.
0: Eita, já, coisa
1: já,
0: boa.
1: Já se passou um ano e você não sabe ainda onde fica o Espaço Beat. Eu te falo agora. Antiga Fazendinha, ali na Rodovia do Valão, logo depois do restaurante da Aloysio ali. Não tem erro. E no sábado agora, sábado 18 de julho, tem o pagode do cantor Farias. Além do Farias, DJ, vai estar, olha só, Intimidade do Samba e também o DJ William Oliveira, o Didi, lembrei da tua, o Didi do Dedé, o DJ William Oliveira e também convidados. E aqui na Litoral tá valendo um par de ingressos, ou seja, 2 ingressos para você curtir. Próximo sábado, o cantor Farias, aquele pagodinho. Cantor Farias no Espaço Clube, essa é a senha, hein? Cantor Farias no Espaço Clube, mais o seu nome e seu bairro no 99918-3488. Eu já tô na dúvida, vou dormir ou vou na academia?
0: Vai almoçar, meu filho, você já tá trocando de dia aí, vai almoçar.
1: Vou malhar, projeto,
0: ai,
1: projeto
0: gente,
1: verão
0: ele tá
1: 2027,
0: focado.
1: Partiu academia na hora do almoço.
0: Ele tá focado. Ele tá fit demais, obrigada, DJ, pelas informações.
1: Nada.
0: Tá isso aí. É, vamos dar continuidade à nossa festa, precisamos faturar, resultado de promoção já chegou por aqui. Obrigada a todos que participaram. Um abraço a todo mundo que tá por aqui. E mais tarde tem resultado de promoção, Litoral vem tomar café comigo. Adriano da Paixão hoje tá almoçando sopa, né, Adriano? Uma sopinha. Sopinha é bom demais, Adriano. Um abraço pra você, tá? Dá uma segurada e eu já volto.
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0: finalizando a nossa participação com a saudosa Marília Mendonça, troca de calçada. Obrigado pelo carinho da sua audiência. Obrigada, Papai do Céu, por mais um dia. Amanhã, ele assim permitido, a gente volta a partir das 7 da manhã. Fiquem com Deus, uma tarde linda. Um beijo no seu coração. Valeu, tchau.
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2: Chamar, né? Tem que chamar.
3: Chama, moleque!
4: Chama, bebê!
2: E aí? Boa tarde?
4: Boa tarde, Bruninho. Boa tarde, Antizinha.
2: Boa tarde.
4: Boa tarde.
3: Boa tarde, Bruninho. Boa tarde, Antizinha.
4: Boa tarde, minhas delícias.
2: Ó, meio-dia e um, e o horário de almoço já tá no ar com o Bruninho e Nath aqui na número 1 do Ibope.
4: Então já chama no contatinho no 999-861050, ao vivo pra todo o Espírito Santo, não é
2: você
4: isso?
2: Você de norte a sul na Grande Vitória tá ouvindo na 102,3, em Linhares você tá ouvindo?
4: Em 96,9.
2: Em Colatina no 95,3, em Cachoeiro.
4: Na 101,1.
2: Aê!
4: De cabeça, hein?
2: É nesse pique, só vem, bora!
4: Bora, bebê, chama!

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0: Feliz, ontem saiu mais um resultado do Ibope.
1: E o que que deu esse resultado, hein, Bruninho? Me recorde, refresque my memory.
0: Ah, tá igual a menina lá, já tô acostumado.
1: Tá acostumada, tô acostumada.
0: Acostumado.
1: Acostumei.
0: Acostumei.
1: Acostumei.
0: Acostumei.
1: É isso.
0: Acostumei. E você, molecote, tá ouvindo a Litoral onde? Chama no zap.
1: Chama no 999-86-1050.
0: Fala aí como é que tá o tempo, se tá frio. Você viu que choveu o granizo ontem lá em Colatina?
1: Em Colatina, por incrível que pareça, né? Que incrível.
0: Doideira.
1: Chocada. Colatina sempre sendo Colatina, né? Diferente. Um lugar típico aqui no nosso estado.
0: Caraca, choveu granizo lá em Colatina. E aí, onde você tá? Agora, se choveu granizo em Colatina, eu tô preocupado.
1: Aonde você tá preocupado?
0: Com Japira, né?
1: Não, Japira, será que foi?
0: Será que aconteceu alguma coisa em Japira?
1: Será que tá tudo bem? Chegou áudio pra gente
2: boa
1: hoje?
2: Boa tarde, Bruninha, amiga Nath. Olha, tô vendo que solzinho abriu agora. Com esse friozinho essa noite, com a chuvinha, né?
1: Aham.
2: Foi o granizo que veio fora, Colatina, né? Ontem à noite, graças a Deus aqui não. Só tava
0: aí
2: frio pra chuva
0: graças
2: fria.
0: A Deus.
2: Agora tá aquele sol abrido, né?
0: Abrido.
2: Entre nuvens. Abrido. Ah, você no litoral todo dia, então vai tá legal. Vou te sacar nos solos.
0: Tá bom.
1: Ai.
0: Ai.
1: Ai.
0: Ai, que granizo.
1: Ai.
3: Ontem eu ouvi a litoral. E hoje
1: ai,
3: também.
1: Ai.
3: Tô sempre ouvindo a litoral.
0: Gilberuber, Gilbercast, vai!
4: Natizinha, molecota, minha ídola antiga. Gilberuber aqui passando no melhor horário de almoço do mundo com Bruninho e Natizinha até as 15 horas, molecota. Você tá doido? Ô, Bruninho e Nath, na litoral eu tô legal, na campeoníssima do Ibope. Parabéns pra nós, parabéns pra vocês, parabéns pra todo mundo, parabéns pros ouvintes. Eu nem sei mais como comemorar.
0: Eu também
4: sabe
0: não.
4: Quando que a litoral é campeã do Ibope, Bruninho e Nath?
0: Quando?
4: Toda hora, toda hora, toda hora, toda hora. Na litoral eu tô legal, é nóis, fui!
1: Toda hora, toda hora, toda hora, toda hora. Toda hora, o Bruninho, o Lili, Tora...
0: É música, eu gostei dessa.
1: Não.
0: Toda hora,
1: para.
0: O Bruninho,
5: para.
0: O Lili, Tora... Ô, Lidiana, boa tarde.
5: Nath, boa tarde.
1: Boa tarde.
5: Colagem ligadinho com você. Manda alô aí pra mim, passa meu áudio aí, que seu Bruninho Molecote passou meu áudio.
1: Ih,
5: não, tá?
1: Bruninho.
5: Vou falar com ele, não, deixa ele aí.
1: Não fala com ele não, Lili,
5: sou preferida dele. Deixa ele.
1: Beijo
5: pra você, um ótimo dia. Tô aqui te curtindo aqui, ó. Maravilhosamente,
0: tá
5: no meu horário de almoço.
1: Graças
5: na
1: a
5: litoral,
1: Deus.
5: Eu tô legal, Lidiana. Você quer a paz da Continental.
1: Um beijo,
5: beijo Bruninho.
0: Ai, a banda agora voltou as pazes comigo.
1: Não, voltou não.
0: Ela mandou beijo,
1: é
0: Bruninho.
1: É porque ela é empática, ela tem um coração mandou, bom. Voltou. Vai fazer as pazes é uma palavra muito forte, né, Lidiana?
0: Voltou as pazes.
1: Ai, eu não mando o áudio dela.
0: Aí, ó, a Rebeca Andrade, lá de Colatina, mandou a foto do granizo que caiu. Olha o tamanho do granizo que caiu lá nela.
1: Rapaz, se bate na cabeça, eu desmaio o caboclo, hein, rapaz? Você tá doido?
0: E aí, ô?
1: Caiu na cabeça dela?
5: Boa tarde, boa tarde,
1: Natizinha. Caiu na cabeça dela?
5: Pensou. Agora que Colatina tem sol, mas ontem à noite caiu umas pedrinhas de granizo pra nós. Eu peguei duas pedrinhas pequenas. Vou até mandar pra vocês, pra vocês verem. Sou eu, a Rebeca Andrade, de Colatina. Não vou. Ô, molecote, não mexe nas minhas gavetas, molecote. Beijo, beijo.
1: Ô, molecote, não mexe nas gavetas dela não, rapaz.
0: Não mexe no granizo
1: dela. Não mexe nas gavetas dela não, véi.

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1: E eu adoro também. Manda mensagem aqui no WhatsApp, estamos te esperando.
2: 999-86-1050.
1: Direto com a participação do povo aqui no nosso WhatsApp. Tem áudio, tem alô, tem mensagem, tem tudo aqui.
2: É, depende também de tudo, né?
1: Tem não tudo. Tão tudo. 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
2: 31.
1: 31 de julho.
2: 31 de julho, fechando as nossas comemorações de aniversário.
1: Boa! Ó, o Fernando tá lá em Cachoeiro. Fala, Fernando!
3: Não é
2: Fernanda, não?
4: Oi, Fernanda. Boa tarde, Natizinha. Tudo beleza com vocês?
2: Tudo beleza.
4: Estamos aqui no sítio, aqui em Gorgo do Ouro, em Itapemirim, curtindo o litoral, curtindo as férias do meu bebê, Sté e Carlos Henrique. E estamos aqui ligadinho no litoral, porque no litoral tô mais que legal. E passar as férias das crianças sem assim, litoral, né? Não é a mesma coisa.
2: Não é.
4: Beijos. Terçou, bebê.
2: Abraço pra você, Fernandinha. Boas férias aí pras crianças, viu?
1: Eliane de Maria Ortiz, minha amiga. Coloca Eliane aí. Alô, Eliane.
2: Cadê?
5: Bom dia, Natizinha. Bom dia, Bruninho.
1: É de manhã
5: Eliane ainda. Entregadora. Hoje eu quero que vocês mandem um alô especial pro amor da minha vida.
2: É quem?
5: A razão do meu viver.
2: É
5: meu
2: quem?
5: Filho João Henrique, que tá completando 21 anos de vida.
2: Opa! Oh, happy birthday!
5: Deus abençoe muito a vida dele. É um menino que dá orgulho pra gente. Muito orgulho. Se tornou um homem incrível. Então, eu gostaria que vocês mandassem um alô especial pra ele aí. Tá bom?
2: Tá bom. Tá mandado, então. Um beijo pra você, Eliane. Tá curtindo com a gente também. Happy birthday pro filhote, tá?
1: Cara, mas ela falou que o filho dela tem 21 anos.
2: É isso aí.
1: A foto dela. Ela tem cara que tem filho de 21 anos.
2: Tem não.
1: Ela é mais nova que nós, Nath.
2: Não é possível.
1: É, tem um troço errado aí. Depois
2: algo de errado não está certo, entendeu?
1: Talvez você não fale que você tem cara de filho de 21 anos, não.
2: Não, tem não, tem não. Não dá, a CUT tá boa.
1: Tá boa.
2: A Uninja Netson tá por aqui também. Gil Schwarzenegger, Jardim América. Sabrina Martins, de Consolação.
1: Vamos ver quem é que tá aqui. Oi, Caleb.
6: Boa tarde pra nós.
7: Ei, Bruninho.
1: Oi.
7: Ei, Natizinha. Ei. Tudo bom? Sou Caleb de Vila Nova de Colares.
1: Caleb.
7: Tô de férias, só que minha mãe me obrigou a fazer o rastreio na casa. E manda um oi, boa tarde aí pra nós.
1: A mãe obrigou.
2: E tá errada? Não tá, gente. Não tá.
1: Ah, não, menino.
2: É pra você aproveitar as férias do melhor jeito, entendeu?
1: A mãe obrigou uma casa.
2: O Cazuza tá aqui também, Bruninho.
1: Cazuza, fala, Cazuza.
2: Aí ele, ó, falou bem assim, ó. O safado do Léo Pestana colocou um gerente na loja pra não trabalhar mais, você acredita?
1: Ah, tá com dinheiro, né?
2: É, homem com dinheiro, outra coisa.
1: Fácil.
2: Agora ele quer ficar fazendo videozinho pro Instagram, você viu?
1: É, agora ele tá tirando onda lá.
2: Ficar fazendo videozinho pro Instagram. É isso, né?
1: Sabrina Martins de Consolação tá lá. Vocês merecem esse resultado do Ibope. Obrigado, Martins.
2: Obrigada, minha linda.
1: Oh, Sabrina Martins de Consolação. É isso. Ô, Nath, continue participando aí no nosso WhatsApp. Daqui a pouquinho tem mais áudio do povo, porque tá na hora de tocar música. Artista capixaba fazendo sucesso na nossa programação.
2: É, quem é?
1: Álvaro Nobre. Participação de Israel e Rodolfo. Censurem os amores.

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2: Vai anotando a sequência pra concorrer. O Jean Javarini tá ouvindo a Litoral lá em Lagoa do Meio, mandando boa tarde pra gente, Linhares. E também a Ruth do BGV, bairro Grande Vitória. Fechadona com Bruninho e com a Nath. Mandou foto do filho, da Nora e neta no forninho, a Valentina.
3: Oh.
2: 7 aninhos, o filhote 25 anos.
3: Gracinha, um beijo pra vocês, que Deus abençoe, viu?
2: E essa aqui a gente tem tempo que não escuta.
3: Quem?
2: Vai! Vai!
3: Cadê? Quer ir não?
2: Tá agarrado.
3: Garrou. Boa. É isso?
2: Garrou. Vamos ver se vai. Vamos ver se vai.
4: Boa tarde, boa Bruninho tarde. Molecote. Boa tarde, Nath, sua lindona. É o Marcos Dobby, carreteiro, diretamente aqui do bairro Vila Rica, Cacheta, Pimirim. Ouvindo vocês em 101.1.
2: Aí.
4: Bom trabalho aí. Espero que esteja bem com vocês. E vamos que vamos, hein, com fé e gratidão.
3: Exatamente.
4: Valeu, valeu.
3: Valeu, valeu.
2: Com a gente tá tudo bem, Marco Gobi. Com você, meu pai.
3: Com você é sempre uma incógnita, né, meu amigo? Eu espero que esteja tudo bem, tá? Pelo amor de Deus.
2: Dia desses aí.
3: É mesmo?
2: A gente tem que comprar um caminhão de sal grosso e mandar lá pra ele de presente, vamos?
3: Caminhão? Eu acho que uns 10 caminhões é pouco ainda. Abraço, meu amigo.
2: Nosso amigo Marco Gobi. Fernando!
5: Ô, Bruninho, aqui é Fernando de Santa Rita. Você se enganou aí, cara. Mas você quase acertou, hein? Eu tava em Cachoeiro mesmo, agora tô descendo pra Castelo e Venda Nova.
3: Aí, ó.
5: Mete marcha, partiu.
3: Mete marcha.
2: Vai metendo.
3: Ê, lasqueira.
2: Marcha,
3: a Berê também tá com a gente, junto com o filhote Matheus. A Claudinha também tá com a gente. E o Marcos Vinícius tá curtindo também.
2: Boa. Cadê o Fábio?
3: O Marcos Vinícius mandou áudio também.
2: Quem mandou?
3: Marcos Vinícius.
2: Vou lá.
3: Depois você encontra aí.
5: Boa tarde, Natizinha. Boa tarde, meu parceiro Boninho Molecote. Tamo que tamo aqui, ligadaço na Litoral, tá? Pra onde eu vou, eu só ouço a Litoral. Que Deus abençoe a vida de vocês e a cada um da Rádio Litoral.
2: Hoje tem
5: e a todos os ouvintes. Vamos que vamos.
2: Hoje tem alô pra eles?
5: Manda alô pra aquelas pessoas maravilhosas da minha
3: Quem
5: vida,
3: é
5: né?
3: Pessoas?
5: Que não precisa nem de eu falar o nome, né?
3: Quem é?
5: Essazinha maravilhosa. Fui, bebê. E na Litoral? Eu tô mais que legal.
3: Não lembro quem são as pessoas maravilhosas da vida dele, Bruninho.
2: Ô, Nath, é o Davi Lucas.
3: Ai, a Maria Eduarda, entendi.
2: Ô, Gabriel.
6: Boa tarde, Nathzinha. Boa tarde, Bruninho Molecote. Aqui é o Gabriel Santana, embaixador do Moto Aplicativo.
2: É,
6: passando pra poder parabenizar todos os ouvintes da Litoral, todos os locutores, toda a equipe da Litoral, porque mais uma vez nós somos a número um, a campeã, a primeiro lugar no Ibope. Como diz a Natizinha, não vejo ninguém na minha frente, bebê. Você tá doida, Litoral sempre é melhor.
2: Boa.
6: Na Litoral, eu tô legal.
3: Abraço pra você, Gabriel.
2: Boa, Gabriel, Molecote. Ah, e aí, você vai participando aí no nosso WhatsApp, mandando seu boa tarde, chama no contatinho.
3: 1999-86-1050. Um beijo pra você, pro Rafael Rangel também aqui, ó. Irmão do nosso querido chefe.
2: Acabou
3: Marcelo,
2: de passar aí,
3: Rafael
2: Janchieta,
3: abraço pra você, Rafael.
2: Boa. Só mais um, só mais um.
7: Bom dia, Bruninho Molecote. Quer falar aqui do lado do Bartol Campiano. Manda um alô pra nós aí.
2: Estão
7: na boleia do caminhão aí, ó, dia a dia.
2: Ah.
7: Vamos que vamos, galera. Primeiro lugar, galera. Responsabilidade, tá no trânsito. Falou, galera.
2: Falou.
7: Vamos que vamos, galera.
2: Isso aí, galera.
7: Boa terça-feira pra todos.
2: Valeu, galera.
3: Valeu, galera. Valeu.

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0: Hoje é terça-feira ainda. Você tá com pressa?
1: Me alcança que esse é sucesso.
0: É sucesso, Calabreso. 1h36. Boa tarde.
1: Boa.
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1: Litoral, é claro.
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0: 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Áudiozinho do povo, mensagenzinha, tal.
1: Quem tá aí?
0: Careca Paraguaio mandou uma mensagem, mandou um vídeo gigante aqui. Vamos escutar. Vamos ver se dá pra escutar.
3: Cadê? Isso aqui, todos já conhecem o carro do Carioca, né?
0: Ele mandou vídeo falando do carro dele.
1: É isso.
0: De novo, como se a gente não conhecesse.
1: Não, e o carro dele tá tão famoso que ele levou nosso colega de trabalho. Esses dias, nosso colega de trabalho postou no Instagram o carro dele.
0: Só acho que nosso colega bombou. Só acho que ele não sabia que nosso colega trabalhava aqui, porque senão ele ia ficar perturbando o cara, né?
1: Exatamente. Nath? Mas ele ficou famoso, hein, Careca? Ficou.
0: Rosângela de São Miguel tá ouvindo. Oi, Rosângela.
4: Oi. Ei, Bruninho. Ei, Nathzinha. Boa tarde. Tudo
1: boa.
4: Bem com vocês? Sou eu, Rosângela Bernardoni, do bairro São
0: Como
4: Miguel,
0: é que tá
4: Latina. Menino, ontem choveu muita, tá? Muito granizo. Uhum. Deu medo, hein?
0: É.
4: Parecia que era pedra que alguém tava jogando no portão.
0: É,
4: pelo amor de Deus.
1: Mas, tipo, era pedra.
4: Mas graças
1: do céu,
4: a Deus,
1: né?
4: Não aconteceu nada, nem na minha casa, nem
0: tá
4: na casa
0: pedra
4: dos vizinhos. Mas deixa eu mandar uma boa tarde pra vocês, pro meu esposo Paulo,
0: lá,
4: pra
0: né?
4: todos da cadeira cativa. Para os meus filhos, Patrick, Pablo e Pablo.
1: Que é calor demais.
4: E beijos, tenha uma ótima tarde.
1: Abraço para você, minha
0: aquela
1: linda.
0: Aquela passagem bíblica, aquele que nunca pecou, atira a primeira pedra.
1: Ai, deixa eu ver.
0: Aí o Cristo começou a tacar pedra.
1: Ele... Vai, toma.
0: Tô brincando aí com a palavra de Deus.
1: É você que tá falando.
0: Gilberube mandou mais um áudio.
1: De
0: mais
1: novo?
0: Um, cara. Acabou de rodar o Gilberube.
1: De novo, gente.
0: Deixa eu ver se é alguma coisa que for.
1: Amarildo. Amarildo Cabral falou assim, Nathzinha, Bruninho, tava em Vitória, fui em Guaçuí e tô quase chegando já em Jerônimo Monteiro. Tá Jerônimo Monteiro indo pra lá, curtindo a Litoral.
0: Amarildo, o gatinho de Guaçuí. Mais um aqui, o Carlos.
1: É Giberuba de novo?
0: Não.
1: Bom.
0: Acabou de rodar, vou rodar de novo, não.
5: Boa tarde, Litoral.
1: Boa tarde.
5: Aqui é o Carlos, falando da cidade maravilhosa do Espírito Santo, a cidade de montanha.
0: Ah, pensando que era o Rio, cidade de montanha.
5: Desejo aí um... Um alô pra todos vocês, ouvintes.
0: Aham. Valeu, valeu, molecote.
1: Abraço pra você, lindeza.
0: Leonardo Machado, tá ouvindo? Oi.
6: Boa tarde, Bruninho, molecote.
1: Ai,
6: boa tarde,
1: Gatinha.
6: Dá alô pra minha filha hoje, tá fazendo aniversário hoje.
1: Aham.
6: A minha filha Stephanie. Ela tá fazendo aniversário hoje, 19 aninho.
1: Happy
6: Dá
1: um
6: parabéns pra ela aí. Escutando a Litoral. Boa tarde pra todos aí e uma boa tarde.
0: Parabéns, pessoal.
1: Happy birthday. Beijo, lindeza. Parabéns, muitos anos de vida.
7: Boa tarde, Litoral. Natizinha, molecote, fala comigo. Marcos Vinícius de Praia da Costa aqui. Gostaria de mandar um abraço para os colegas de trabalho da EGEC que ficou faltando a última vez. Geda do Salgado, Luciano, vulgo Agente Smith, Marcelo Cintura Solta e o aniversariante de hoje, Rainer Tchutchucão, mais conhecido como Presida.
1: Aí, ó.
7: Valeu, um abraço. Na Litoral, eu tô mais que legal.
0: Meus amigos cabulosos.
1: Igualzinho a voz do caveirão do Uber.
0: Eu tenho certeza que é.
1: Deve ser parente. Abraço, Marcos Vinícius.
8: Oi, Natizinha, bom dia. Meu nome é Joemir. Vim do Espírito Santo, moro aqui em Ponta da Fruta e eu tô ligado todos na Litoral.
1: Arrasou, minha linda. Um beijo pra você.
0: Oi.
9: Boa tarde, Bruninho. Boa tarde, Natidinha. Sou
1: Boa.
9: Eu, Sônia, de Boa Vista.
0: É a Sônia.
9: Na Litoral, eu tô legal. Manda uma música aí pra mim.
0: Qual
9: Gustavo
0: é,
9: Mioto. Qualquer uma delas,
0: Gustavo
9: tá?
0: Mioto?
1: Essa
9: beijo,
1: boa.
9: Beijo. Tô aqui
1: vai
9: trabalhando,
1: agora,
9: mas
1: vai.
9: Tô ouvindo vocês, tá? Beijo, beijo, meus lindão.
0: Não vou tocar Gustavo Mioto, não, mas vou tocar essa aqui que é igualzinho Gustavo Mioto. Ó,
1: é qual?
0: Aí.
1: Ainda...

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1: E aí, tudo certo? Me conta como é que tá a sua tarde terça-feira, hoje 14 de julho. Começou muito bem, tá na produtividade aí, tá em casa, tá no trabalho, tá fazendo o que de bom? Tá ouvindo a gente, é claro, né? Abraço pra você, uma terça-feira maravilhosa. Vamos pra cima dessa segunda parte desse diazão, que assim fez Deus, né? Pois é, você é um privilegiado, privilegiada nós somos. Então, bora produzir, agradecer a Deus pra gente fechar muito bem essa semana com chave de ouro. Por aqui tem Emerson Aguiar, tô chegando pra gente fazer mais essa festa bonita. Até logo mais às 7 horas da noite. Eu te convido a entrar, fica à vontade, a participar comigo, a soltar sua voz também pelo nosso WhatsApp. Fique à vontade, tá bom? A festa também é sua aqui na Litoral. Vem pro festa!
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eu tô mais que legal, pele morena, Paris, aqui no Festa. 12h11 agora, a nossa festa tá só começando. Edição desta terça-feira, tarde maravilhosa. Abraço pra você ligado aqui na Litoral. Obrigado pela companhia, tá bom? Você que tá no trânsito também, obrigado pela carona. Ligado aqui levando a gente, indo e vindo.

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primeiro lugar geral, 12h31. Ótima tarde para você, boa terça-feira. É o nosso Festa até logo mais às 7 horas da noite. 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Deixa eu abraçar aqui, ó. Leonardo Elias, do Novo Parque, participando já com a gente. Abraço, Leonardo. Pessoal da BRK também, tá? Abraço, gente. Leonardo Moreira chegou por aqui do Abelardo Machado. Meu amigo Ricardo também, de São Francisco de Assis. A Giovana, do aeroporto. Abraço aqui pra Fernanda Carvalho também. Maiane Veiga acabou de chegar, tudo bem? Abraço, tá no Gilson Carone. A Issa também, do Nossa Senhora de Fátima. Abraçando a Cristiane. Tá onde, Cris? Tá no Otto Marins, né? Abraço, querida. Boa sorte. Marcão Gargamel também. Daniel Peixoto, Gilberto Machado. Reinaldo Hora. E aí, tudo bem?

0: a Eliane Gomes também, Marielle, abraço querida, Maxwell chegou por aqui, tudo certo? Participando da promoção também com o Cineminha aqui na Litoral. Bora participar aqui, boa sorte pra você.
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0: Quem sonha com uma vaga no serviço público tem boas oportunidades no Espírito Santo. 15 concursos públicos e processos seletivos estão com inscrições abertas, oferecendo mais de 1.200 vagas para candidatos de níveis fundamental, médio, técnico e superior. Salários podem chegar a R$ 7.500, com oportunidades para cargos como policial militar, professor, médico, engenheiro agrônomo, veterinário, contador e agente comunitário de saúde, entre outros. Os editais têm prazos e requisitos diferentes e, por isso, é importante ficar atento às datas de inscrição.
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0: A ressaca do mar provocou transtornos no litoral sul do Espírito Santo. Em Anchieta e Marataízes, as ondas avançaram sobre as avenidas e calçadões, surpreendendo moradores e motoristas. Em Marataízes, um posto de guarda-vidas precisou ser interditado devido ao risco de desabamento causado pela força da água. A Marinha do Brasil mantém alerta para ventos de até 60 km por hora entre o litoral do Espírito Santo e da Bahia. A orientação é evitar áreas próximas ao mar durante o período de ressaca e seguir as recomendações da Defesa Civil.
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0: Daqui a pouco às 3, tem uma hora, aliás, 45 minutos, né? Uma hora às 4 da tarde. Hoje tem convidado especial aqui. Já já eu conto pra você, mas daqui a pouco tem 45 minutos de música sem intervalo. 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Meu amigo Caetano já tá por aqui. E aí, Caetano, tudo certo? Fala, meu parceiro.
1: Terça-feira, papai, tô contigo até as 19 horas.
0: Tamo junto.
1: Aproveitando, mandar aquele beijo pra Tapera, no Bar do Carrapato, Pantanal, no Bar da Doralice, Cantagalo, Padaria do Guizo, Leandro Michele, Garrincha da Boneca, lá em Castelo, Vida Nova do Migrante, o melhor pedreiro, mestre de obra, Átila Lopes, Jonathan Negão, Ribeirão do Meio, Aline, Amanda, Antônio Coração, Oliver, Cíntia, Simone Batista, Ana Aparecida, Fulô Campo de Deus de Ébano, Jardim Primavera, Alete, Elivelto, o melhor motorista de aplicativo de Castelo, Chora Não, concorrência. E ele, o incomparável, Edinho Carreiro, com 3R, original na Santa Clara, onde são Costa, com a Janine, Manu, São Ricardo, e o Robin Rafael, da RC Manutenção Industrial, e o Caio Debona, do Agro, o melhor fazedor de queijo da região de Ronda, hein? Cê tá doido? Depois você manda um queijo aí pro Emerson Guia, lá no litoral, hein? Tá bom, Caio Debona?
0: Manda pra cá.
1: Litoral, eu tô legal.
0: Abraço, Caetano. Meu amigo também, o Josué Moura. E aí, meu irmão, tudo certo? Tá em Talca Pedro, ouvindo a gente. Fala, Josué.
2: Na litoral, eu tô mais do que legal, meu amigo Emerson.
0: E aí?
2: Boa tarde, meu amigo.
0: Boa tarde.
2: Tamo junto.
0: Tamo junto.
2: Aí, tá tudo bem?
0: Tudo bem.
2: Um ótimo trabalho pra você aí, meu amigo.
0: Pra nós, meu irmão.
2: Aqui é Josué Silva, diretamente de Itaoca Pedra.
0: Meu amigo.
2: Falando com a Emerson Aguiar. Beleza?
0: Beleza.
2: Tamo junto, meu amigo.
0: Você tá bom, né? Abraço, Josué. Dá um abraço pro Bedinho também. Tá bom, amigo? Abraço pra você. Some não, rapaz. E aí, Nando? Tudo certo? Tá no Alto Leão? Abraço pra turma aí da Proarte. Hoje tô sem voz, mas tô aqui ligadinho no litoral. O que aconteceu, rapaz? Perdeu a voz ontem, gritou muito esse final de semana. O importante é que você tá ouvindo. Melhora, tá bom, meu irmão? Abraço pra você, pra toda a turma aí. Tatiana também tá por aqui no Independência, Cine Unimed Litoral, Maxwell também. Deixa eu abraçar a Duda Gomes também. Abraço, querida. Quem tá por aqui também é o Emanuel. E aí, tudo bom? Abraço, meu amigo Cine Litoral. Tem que colocar assim, ó. Cine Unimed Litoral. Faltou o Med, tá? Cine Unimed Litoral pra participar. Roneval também tá por aqui, tá no Abelardo Machado. Mas quem? Igor Henrique também, do Village da Luz. Abraço pra você. Deixa eu abraçar também aqui a Emanuele Dias também participando com a gente. Ó, já já eu volto abrindo 45 minutos de música e também a produção liberou mais uma promoção pra você aqui no Litoral.
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2: Bora abrir a primeira sequência da tarde dessa terça-feira, 45 minutos de música sem intervalo comercial. 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

0: Sem intervalo comercial. Deixa eu falar com o Luan Rodrigues, que está por aqui. Grande Luan. E aí? Fala, Luan!
1: Boa tarde, meu amigo.
0: Você tá bom?
1: Aqui de Cruz do Mono. Quero mandar um abraço aí pra minha esposa, Gabriela, meu filho, Lorenzo.
0: Sim.
1: E pra galera aí da padaria NJ Coelho.
0: Ah, é?
1: Tamo junto, meu amigo.
0: Tamo
1: na
0: junto?
1: Na litoral, eu tô mais que legal.
0: Abraço pra turma aí, tá bom, Luan? Tamo junto. Boa terça-feira. Pessoal da padaria também. Obrigado, gente. Bom trabalho, tá? Ele chegou por aqui também, ó. E aí, fala
2: boa
0: comigo.
2: Tarde, boa tarde, Enes Aguiar.
0: Meu amigo.
2: Fala terça-feira pra todo mundo da litoral aí. Manda um abraço lá pra Manuel Cebolão, para Surucata. Também Leandro, Jetson, tá te ouvindo, todo mundo lá. E presidente Kennedy. Boa tarde, na litoral eu tô legal.
0: Bom abraço, cima, meu irmão. Bora, produtividade, Vanderlei. Tamo junto. Hélio Perim, e aí? Tá sumidinho, hein? Fala comigo, Hélio Perim, Hélio Perim.
3: Boa tarde, Emerson Aguiar. Quero mandar um alô pra galera do Quartel da Rua do Bussato, pra mim, Hélio Perim, pra galera lá da Rua do Meio, 140 ali pra lá, daqui pra lá. Pra vocês da rádio.
0: Obrigado.
3: E pra todo mundo que tá ouvindo a litoral.
0: Muita gente, hein?
3: Fala pra nós qual é a boa.
0: A boa? A boa eu não sei. Você descobrir aí, me conta, tá? Eu sei que hoje é terça-feira. Temos que produzir a semana toda pra fechar bem. Abraço, Hélio. O Anderson também tá por aqui, mas quem? Deixa eu abraçar a Graciele Cacheiro, do Alto Monte Cristo, cantor Faria do Espaço Clube. Boa sorte, tá? Jonathan também tá por aqui. A Fernanda, a Jéssica Moura. Giovana, abraço pra você. Fernanda Carvalho, Janis Brito, Abelardo Machado, tudo bem, amiga? Boa tarde pra você, tá bom? Abraço a todos aí do Abelardo Machado, curtindo a litoral.
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0: aqui na Litoral, primeiro lugar geral, 3h33 agora, ó, hoje tem resultado da promoção, Litoral vem tomar café comigo, é aquela promoção gostosa, né? 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Deixa eu mandar abraços aqui. É aquele momento gostoso do programa em que a gente abraça você, se aproxima. Você que está sempre participando, ligado aqui no Litoral. Fernanda Coelho já está aqui, ó. Litoral, vem tomar café comigo. Está no Córrego do Ouro, em Itapemirim. Abraço a todos aí, Itapê. Boa sorte para você. Vou abraçar a Eliane Gomes também, está por aqui. A Thaís Sabelo, a Lei Josué também. Abraço. Rodrigão, e aí, meu irmão, tudo certo? Participando também, ó. Abraço, tá bom? Tem Gironda ligadinho, a Marta também. Adriano Gomes, abraço pra você também. Deixa eu abraçar o Givanildo, chegou por aqui. Mas quem tá chegando aqui? É o Michael Chagas. William também, de Santa Fé de Cima. Abraço pra você, William.
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0: Taylor Swift aqui na Litoral, The Fade of Ophelia. Fechando muito bem. Mais uma edição, a primeira de hoje, dessa tarde. 45 minutos de música sem intervalo. Tá de volta ao próximo bloco, de 45 às 6 da tarde, pra você, tá? Ó, 3h47 agora. Vamos faturar daqui a pouquinho, após o intervalo. Tem Bora Pagode, ah, segura aí.
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2: E aí, curtiu? Esse é o dessa terça-feira, fechando mais um Bora Pagodear. 4-1 agora. Ó, placar de momento começou agora, tá? França e Espanha, 0-0. Jogão de bola, 0-0. Começou agora. E a gente segue mantendo vocês informados aqui. Vamos pro rápido intervalo comercial. Já já tem um convidado especial para passar aqui esse momento com a gente, né? Uma hora de música aqui na Litoral, para bater um papo também especial com a gente. Vai falar sobre a sua carreira, projetos. Ele tem mais de 20 anos de estrada. Pois é, rapaz. O rapaz, eu acho que tomou formol, o Brunão. Tá liso, né? Daqui a pouco vai bater aquele papo com a gente. Segura aí.
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0: Na Litoral, eu tô legal, 4 e 6. Estamos de volta para abrir essa sequência especial. Hoje, terça-feira, é aquele dia em que a gente recebe um cantor capixaba para esse momento especial. E ele é capixaba, sabe de onde? De Afonso Cláudio, desceu a serra para estar aqui com a gente no estúdio da Rádio Litoral. Ele tem mais de 20 anos de carreira, é cantor, compositor também e tá nem na estrada aí há mais de 20 anos. Bom, vamos receber então aqui, já estamos com ele aqui no estúdio da Rádio Litoral, o cantor Mylon Meira. Bem-vindo, meu amigo. Tá no estúdio com a gente, boa tarde.
1: Emerson Aguiar, boa tarde. Tudo bem com você, meu querido?
0: Tudo jóia. Prazer receber você aqui. Prazer receber você aqui. Veio diretamente Afonso Cláudio aqui pra bater esse papo com a gente. Exatamente. Que bom. Ele que hoje, terça-feira, vai estar na Terçaneja da Honk Beer. Vai curtir aquele frio das montanhas lá.
1: E tá gelado, hein?
0: Fala pra gente aí, convida o público aí pra chegar pra cá, pra ouvir a Litoral, participar com a gente. Fique à vontade, Mylon.
1: Você, ouvinte do Litoral, venha curtir nosso show. Mylon Meira, hoje no acústico, violão e voz. Nas serras, nas montanhas capixabas.
0: Nas montanhas capixabas.
1: Né? Na Honk Beer, Pedra Azul, a partir das 8 horas da noite, vou estar lá cantando pra vocês. Tem rodada dupla de chope, uma delícia. Galera de Vargem Alta, de toda a região, aqui é pertinho, ó. É um pulinho dali até Pedra Azul. Tô esperando todos vocês lá, viu?
0: Seguinte, ó, pra você que tá ligado aí na Litoral, pode assistir ele também através, né, do nosso Instagram, @litoralfmsul, e também ouvir aqui pelo rádio. Pode seguir ele também pelo Instagram. Fala aí pra gente.
1: Isso aí, o Instagram é @MylonMeira. O Mylon é com Y. Eu falo que meu nome é um pouquinho mais complicado pra pessoa entender, mas é só lembrar do cachorrinho do Máscara.
0: Ah, é?
1: Você lembra do Máscara?
0: Não.
1: Ele tinha um cachorrinho que chamava Mylon.
0: Ah, Mylon. Isso. Cachorrinho aí. Mylon.
1: É mais fácil da pessoa lembrar, então...
0: Pois é, seguinte. Mylon, vamos abrir essa sequência. A gente sempre abre com a música do artista, aquela música que tem a participação da Michelle, né?
1: Michelle Freire, a grande
0: Chama
1: amiga.
0: Ela pra gente aí pra tocar na Litoral. Vamos lá.
1: Bora escutar a música Faz o Que Você Quiser com Mylon Meira e Michelle Freire. Chama!

0: Ei, bicho, é lugar de resolver esse trem na cama mesmo, viu?
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Mas é o Menos é Mais, falando de amor aqui na Litoral, participação do Natanzinho, 4h29. Bom, e ele continua no estúdio aqui com a gente, vai até as 5 horas da tarde.

0: Afonso Cláudio, mais de 20 anos de estrada, está aqui hoje prestigiando a gente. Mailon, fala pra gente sobre o evento que vai acontecer hoje lá na Ronque, a terçaneja, né? O evento especial, você vai estar lá por volta das 8 horas da noite.
1: 8 horas da noite, a gente já está lá na Ronque Beer, em Pedra Azul, né? Hoje é uma terçaneja com rodada dupla de chope,
0: uhum.
1: Música ao vivo, né? A gente toca lá de entre 8 às 11 da noite. É aquela, você toma um chope e ganha outro.
0: Lembrando a turma do chope aí, dupla, chope duplo, né?
1: É rodada dupla.
0: Rodada dupla, beba com moderação e se for dirigir, não beba também, tá? Vai devagar pra curtir a noite com responsabilidade. Mailon, vamos falar pra gente, conta pra gente sobre aquela música sua, com participação do Comichão, né?
1: Ah, sim.
0: Foi a melhor música
1: de
0: 2025 eleita. Tava assistindo o vídeo, bacana. Legal. Qual foi a sensação? Conta pra gente a trajetória dessa música. Quem passou a mão em quem? Teve isso também em relação com o nome da música? Passada de mão?
1: Rapaz, não sei não.
0: Brincadeira. Porque o nome da música, gente, o nome da música é Passada de Mão, né?
1: Exatamente.
0: Foi eleita a melhor música de 2025. Essa música é de quem?
1: Essa música é composição nossa, Mailon Meira, Alan Vieira, Vitor Comichão, né, o Vitinho da banda Comichão, né, e nós produzimos essa música tudo num dia só, nós compomos.
0: Ah, é?
1: Isso, eu ganhei um prêmio em 2023, como artista revelação daquele ano, e ganhei essa música, né, uma composição nova, uma produção nova.
0: Muito boa.
1: E já com um clipe também, né, então a gente marcou, foi pro estúdio, compomos a música num dia só. Já começamos a produção dela, né? E depois só finalizamos, né? E depois a gente gravou o clipe. Convidei a banda Comichão para poder participar comigo. Um abraço, Jales e Vitor, né? Aí a gente foi... Nós produzimos ela num dia e depois de alguns meses a gente foi e gravou o clipe.
0: Uhum.
1: Né? E essa música, o ano passado, ganhou como a melhor música do Estado do Espírito Santo.
0: Pois é, a melhor música, você pode acompanhar no YouTube dele também, tem muitas visualizações, quase 5 mil, se não me engano, ou mais?
1: Eu acho que tem mais.
0: Bem mais, subiu, bem mais, porque eu olhei há tempos atrás. Então você pode, o YouTube é?
1: Mailon Meira.
0: Mailon Meira, pode acompanhar e pode seguir ele também no Instagram, tá bom? Pra você acompanhar a agenda dele, hoje ele vai estar na Ronque, enfim... É um cara muito bacana, tá? E veio de... Afonso Cláudio desceu pra cá pra esse bate-papo com a gente. Ô Mário, você também tá no Spotify, né?
1: Tô no Spotify, todas as plataformas digitais a gente tá presente.
0: É isso aí. E os projetos aí futuros aí? 2025, eleita a melhor música, esse ano 2026, até o final do ano. O que tem de bom aí? Quais são os projetos?
1: Início de julho agora nós realizamos um projeto, né? Eu e a minha amiga Karina Garcia, que é um evento que se chama Entre um Gole e Outro A Gente Canta, né? Que a gente até tava conversando
0: Estava
1: agora aqui, né,
0: isso.
1: Emerson? Que foi um evento sucesso, graças a Deus, deu muito certo. E nós estamos, eu tô com um projeto agora de música, de umas músicas novas, que a gente vai lançar daqui uns dias, né? Tá em processo de produção ainda, né? As composições já estão prontas, tudo certinho. Então agora a gente só tá aguardando dar o pontapé inicial no estúdio. Então
0: é isso aí.
1: Tem muita coisa pra vir aí.
0: Muito trabalho nos bastidores aí.
1: Isso
0: então vem
1: aí.
0: Coisa boa aí.
1: Vem, se Deus quiser. Inclusive, lancei uma enquete lá no... postei um vídeo de uma música que se chama Na Igreja e no Cartório. Essa música, ela tem muito a ver com o Gustavo Lima.
0: Tá no seu Instagram.
1: Tá no meu Instagram
0: eu
1: o vídeo lá.
0: Eu vi hoje...
1: Você viu?
0: Eu vi hoje o Marco Gustavo Lima, você
1: isso.
0: Colocou essa.
1: Então se você puder, entra lá no meu Instagram, vai nesse vídeo lá. Na Igreja e no Cartório é o nome da música. Ela parece, tem muita cara do Gustavo Lima, o estilo da música, sabe? Então eu falei com o pessoal assim, comenta, marca o Gustavo Lima aqui pra ele poder notar a gente.
0: Então
1: né,
0: bora.
1: Cara? Vai que a gente dá uma sorte.
0: Vamos marcar o embaixador aí, isso, pessoal.
1: Marca o embaixador lá, quem sabe ele vê a gente aí e grava a música com a gente.
0: Tá certo então. 4h33 agora. Seguimos por aqui na Litoral. Até assim com o Mailon Vieira aqui. Meira, aqui no estúdio da Rádio Litoral. Já já a gente conversa mais um pouco.

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2: Sabe-te, imperador. É som de paredão. O solo que vai ficar na sua mente aí, ó. Bora, Debbie Boy. Bota pra instalar.

0: Participando aqui também a Fernanda, tudo bem? Quero participar do ingresso do show do Farias. Fernanda, manda seu nome completo e bairro também, a palavra-chave certinha para você participar, tá bom? Deixa eu abraçar a Luziane também, tá onde? Gilson Carone, Luziane Andrade, abraço pra você, Litoral, vem tomar café comigo. João Spinelli também tá por aqui, abraço pra você, tá bom, irmão? Ele continua por aqui, o Milo Meira, lá de Afonso Cláudio, tá por aqui com a gente. Mais de 20 anos de estrada, rapaz, é muito tempo, hein? Gente, ele é novo, eu não vou falar a idade dele não, porque é segredo estado. Mas esse menino ele tá tomando formal, não sei não, hein? Deu uma passada no nosso Instagram, tem vídeo dele aí, acompanhe ele também pelo Instagram dele, @MylonMeira, pra você acompanhar o trabalho dele, as agendas. Já passou muita água debaixo dessa ponte aí de mais de 20 anos, né, Mylon?
1: É, pai, é água com força. Nossa senhora, você tá falando que eu tomei formal, mas meus cabelos é tudo branquinho.
0: Você cabelo branquinho. Bom, você pelo menos tá com cabelo branco, e eu que tô ficando sem.
1: Mas tô pareado.
0: Mas me conta aí, 20 anos, cara, muita coisa acontece durante esse tempo, aprendizados, né, e a luta continua.
1: Rapaz, 20 anos é 20 dias, né, como se fala, né? São 20, uh-huh. Esse ano são 21 anos uh-huh. de carreira mesmo, né? Graças a Deus, são várias conquistas, vários aprendizados. A gente vive, aprende, morre burro ainda assim, né?
0: Sim,
1: mas
0: sim.
1: Todo dia é um aprendizado.
0: Aprendizado diferente.
1: É, mas graças a Deus, já são algumas realizações, 2 DVDs gravados, né? Videoclipes, premiações, né? Hoje a gente tem uma agenda de show, graças a Deus, bem cheia, né? Hoje eu vivo só da música,
0: você
1: né?
0: Você toca Emerson. Muito em festa particular também,
1: evento,
0: né?
1: Evento particular,
0: prefeitura,
1: a gente atende todo tipo de evento, né? Então a gente tem toda a produção também, de sonorização, iluminação,
0: um show completo,
1: banda, tudo para poder te atender.
0: Esse projeto que você comentou,
1: entre um gole e outro?
0: É, ele também vai todo montado, né? Um projeto que quem quer contratar já vai todo montado também,
1: isso
0: com
1: aí.
0: Mesas.
1: A gente leva a sonorização, as mesas,
0: uhum.
1: né? E são 2 palcos, um palco principal
0: ah, é?
1: E um palco 360 pra gente poder ficar no meio da turma ali.
0: Pois é,
1: só que assim, não tem regra não, nós não fica no meio, só nos palcos não. A gente gosta de entrar no meio do pessoal,
0: no meio do povão,
1: tomar um junto,
0: aquele corpo a corpo.
1: Junto, é isso aí uhum. que faz o evento.
0: São o quê? São 8 horas, né, de evento?
1: 8 horas de
0: por
1: evento.
0: Por aí, né?
1: Costela de boi assada,
0: assando na hora ali.
1: Cachaça, cerveja.
0: Imagina que evento é esse. Começa no sábado, termina quase no domingo.
1: É verdade.
0: Porque começa tarde, né? Vai até 11 horas da noite.
1: Isso, começa 3 da tarde, vai uhum. até 11 da noite, né? Esse público que gosta de... Não é mais da noitada, né?
0: Sim, sim, sim.
1: Assim. Tem filhos.
0: Os veteranos.
1: Tal. É, os veteranos. Então a gente atende meio que esse público aí, né, cara?
0: Pois é. Qual o conselho que você dá pra essa meninada jovem que tá começando hoje aí no mundo sertanejo, tá começando a caminhar agora, pé no chão?
1: É bastante pé
0: que
1: no chão.
0: O que é o segredo? Humildade?
1: Humildade sempre.
0: Persistência.
1: Sempre. E a oportunidade é igual um cavalo que passa riado na sua frente.
0: É
1: se
0: isso
1: o cavalo
0: aí.
1: Passou riado, você monta nele.
0: Vai embora.
1: Se você vê uma oportunidade, você abraça, agarra ela. Não é fácil.
0: Olha
1: é
0: um pouquinho para trás também para saber de onde você saiu, de onde você veio.
1: Isso
0: é importante
1: aí.
0: Também.
1: É importante. Nunca esqueça de onde você veio, seus valores. Né, a caminhada não é fácil, mas a conquista é certa. Se você trabalhar com honestidade, tudo certinho, pode ficar tranquilo que o seu momento vai chegar.
0: É isso aí, persistência sempre. Mylon Meira continua até assim com a gente aqui, tá bom? Ó, e ele que hoje estará na Terçaneja, lá na Ronk, a partir das 8 horas da noite. Atenção pessoal aí, né, de Pedra Azul,
1: Vargem
0: Alta, aquela região ali. Convido o povo aí, 8 horas da noite hoje, então.
1: A partir das 8, tô lá cantarolando pra você.

0: Enquanto isso, vocês vão tomando um.
1: Voz e violão pra esquentar aquele frio lá. Tomando uns trem quente.
0: Isso.
1: Vamos de informação aí aqui na Litoral.
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1: Novos estudos mantêm a previsão de impactos do Super El Niño no Espírito Santo a partir de agosto. Segundo especialistas, o fenômeno pode provocar temperaturas acima da média, estiagem prolongada, aumento do risco de incêndios florestais e irregularidade das chuvas. A principal mudança nas projeções é que os efeitos, antes previstos até fevereiro, agora podem se estender até abril de 2027. Diante do cenário, o governo do estado reforçou o monitoramento e as ações de prevenção para reduzir os impactos à população capixaba.
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1: A Prefeitura de Cachoeiro de Itapemirim reabriu 200 vagas para a tradicional Caminhada da Pedra do Índio, que acontece neste domingo, dia 19. A decisão foi tomada após a grande procura pelas inscrições. O percurso tem cerca de 10 quilômetros entre ida e volta, passando por belas paisagens até um dos principais cartões postais do município. A concentração será às 5 horas da manhã, em frente à PAI, no bairro São Geraldo, com saída às 5h30. E as inscrições são gratuitas e devem ser feitas pela plataforma Gestão Esportiva da Prefeitura de Cachoeiro.
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0: embaixador Gustavo Lima, apelido carinhoso. Tava comentando com o Milo aqui, eu acho que essa música é de 2018, há muitos anos atrás, hein? É a música mais tocada no Brasil, do nosso embaixador Gustavo Lima. Milo, meu irmão, acabou, passa rápido, é uma hora, assim o tempo voa, a gente conversando os bastidores, contando histórias aqui. Obrigado pela sua presença, tá bom? Pelo esforço de ter chegado até aqui, ter descido a serra. E hoje você estará na Ronk. Convido o pessoal aí, fica à vontade.
1: Isso aí, Emerson. Quero agradecer a você pelo espaço. Né? Mandar um abraço pro Márcio, pro Bruno também, toda a equipe aqui da Litoral, da Rede Gazeta. Né? É um prazer para mim estar aqui hoje com vocês.
0: Uhum.
1: Né? E mandar um abraço, um beijo para todos os ouvintes aqui da Litoral Sul. Né? E hoje convido todos vocês da região de Vargem Alta e Montanhas Capixaba para poder estar com a gente na
0: Cachoeiro
1: Ronk Beer.
0: Também, quem quiser Cachoeiro, subir a serra pode subir.
1: Aí. Daqui lá um pulinho, rapaz, um pulinho. Pertinho.
0: Então,
1: 8 horas da noite, tô lá na Ronk Beer cantando para vocês. Hoje, terçaneja, tem rodada dupla de chopp, vai ser bom demais da conta. É, e pedir para vocês nos seguirem lá no Instagram, segue lá, @mailomeira, tá? É facinho de achar. Se você seguir aí, ó, a Litoral, @litoralfmsul, você vai me achar lá no Instagram.
0: Também.
1: Litoral também, que fica facinho, né, Emerson? E segue a gente, dá um apoio aí, dá essa força pra gente. Veja, conheça o nosso trabalho. Você que não nos conhece ainda, conheça o nosso trabalho. São 2 DVDs gravados.
0: Vem mais coisa nova
1: também. Vai vir mais coisa nova aí, se Deus quiser. Esse ano ainda a gente já lança outros projetos, né? E vamos pra luta.
0: Bora produzir, né? Vendedor de picolé parado não vende picolé.
1: Não vende, o picolé derrete.
0: Meu irmão, prazer, tá bom? Deus te abençoe, né?
1: Amém. Nós
0: nessa caminhada aí, que dê tudo certo pra você. E continue dando certo, na verdade, aí sucesso sempre. Pra forte abraço mais. Pra você, tá bom, Mylon?
1: Abraço, Emerson. E na Litoral, eu tô legal.
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0: Na litoral eu tô mais que legal, Léo Santana e Pablo do Arrocha, ele ou eu. Resultado de promoção da nossa promoção, que é um sucesso. Promoção Café com Leite Litoral, vem tomar café comigo. Quem vai receber a equipe da Rádio Litoral para tomar café essa semana, ou melhor, a nossa equipe da Rádio Litoral vai no Córrego do Brás. Quem vai receber a gente é a Fernanda Santos. Final telefone 4840, Fernanda vai tomar café com a turma, com a equipe da Rádio Litoral, sim. Aquele café especial, saboroso. Parabéns, Fernanda!
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0: 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Deixa eu mandar abraços aqui. A Luísa Giovanelli já chegou, tá no São Geraldo. E a palavra-chave é Cine Unimed Litoral, Davi Barbosa também. Abraço pra você. O Gilson Canone e Alessandra Jussim também. Meu amigo Fabrício Mecânico, tá aí em Campo Acima, né? Tá ligado, tá na litoral. Abraço pra você, na produtividade. Marcão Gargamel, tudo certo? Abraçando também o Robson Nunes também, Rui Pinto Bandeira. E aí, tudo certo? Um abraço pra você, tá, Cláudio? Tamo junto. Eduardo Gomes também chegou por aqui, a Fernandinha. Tudo bem, Fernanda? Aquele abraço.
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0: Eleitoral, eu tô legal, Felipe Rete. 5h34 agora. 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E próximo sábado agora, sabadão, é o aniversário, né, do Espaço Beach em Cachoeiro, completando um ano em Cachoeiro. E neste sábado agora, dia 18, tem o pagode do cantor Farias no Espaço Beach. Meu amigo Ramon Silveira tá chegando por aqui para completar, né, para reforçar esse convite especial para você marcar presença no Espaço Beat, sabadão agora, em Cachoeiro, uma noite especial, com muito pagode e participações. Fala para mim, Ramon!
1: Muito boa tarde, meu amigo Emerson Aguiar, aqui é Ramon Silveira.
0: E aí?
1: Eu tô passando para deixar um recado especial para o ouvinte Litoral.
0: Manda!
1: Tem par de ingressos para curtir o cantor Farias neste sabadão, no Espaço Beat Cachoeiro, aniversário de um ano. E quem ganha o presente é o ouvinte Litoral.
0: É,
1: então participem neste sabadão, um ano do Espaço Beat. E para comemorar, tem Farias ao vivo pela primeira vez. E a Litoral vai te levar, porque na Litoral eu tô legal.
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0: Na Litoral eu tô mais que legal, Rui, Leandro, Danilo e Davi, fofoca do ano. 5h57, daqui a pouco tem 45 minutos de música sem intervalo. Ótima tarde para você ligado, daqui a pouco também tem resultado da promoção com o Cinemia. 4 ingressos pro Cine Unimed no Shopping Sul, palavra-chave, Cine Unimed Litoral. 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Sabadão agora, dia 18 de julho, tem o pagode do cantor Farias, do Espaço Beat em Cachoeiro, Espaço Beat, completando 1 ano em Cachoeiro. E é claro, sabadão, o pagode vai rolar na Alta, uma noite especial, cantor Farias, pela primeira vez em Cachoeiro, no Espaço Beat. Também tem intimidade do samba, DJ William Oliveira e convidados especiais. E aqui no Litoral, vou liberar para você ainda hoje um par de ingressos, tá? Para você curtir o pagode do cantor Farias do Espaço Beat. Sabadão agora, dia 18. Palavra-chave, anota aí, ó. 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Cantor Farias no Espaço Clube. 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Pode mandar pro nosso WhatsApp para você participar. Deixa eu abraçar a Marilza Souza, tudo bem? Cine Unimed Litoral participando da promoção com Cineminha. Quem tá por aqui também é a Daniele, acabou de chegar, ó. Cantor Farias do Espaço Clube, do IBC, boa sorte. Tedesco também, tá no Zumbi, Henrique Queiroz. Tô boa esperança, minha amiga Beth, deixa eu abraçar a Fernanda também. Minha amiga Eliandra Gomes, Ebert Bahia, e aí, tudo bem? Abraço, meu irmão, Campo Leopoldina. E a palavra-chave é Cine Unimed Litoral. Cláudio também tá por aqui. Ei, Bruna, tudo bem? Alto Independência, a Bruna Meira. Mas quem chegou por aqui foi o Eduardo Souza, do Rubem Braga. Márcio Clay Amorim também, abraço pra você. Boa tarde, Litoral, Alessandra Neves, do Aqui da Ban. Cantor Farias, do Espaço Clube Litoral, participando com a gente. Abraço, tá? Boa sorte. Robson Nunes também tá por aqui. E o Guinho chegou também. E aí, Guinho, tudo certo? Fala, Guinho!
1: Boa noite, meu amigo Emerson Show.
0: Me conta,
1: Emerson, meu amigo. Só, meu filho, e o pai já tá daquele jeito,
0: tá on.
1: Papai. É, manda aquele alusão pra galera aqui do churrasguinho, pra Josi, pra Sebastião, pra Miguel, pro Giovanni, pra Manu, pro Dudu, pro Yuri, e todos os ouvintes dessa rádio Litoral, porque na Litoral o Guinho tá muito mais que legal, meu filho. É aqui, MC, em frente ao supermercado, sempre tem que tem aquela jantinha, aqueles medalhões especiais. Vem, meu filho, porque te pensou, bebê.
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0: 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Abraço para você que está no trânsito indo para casa, depois de um dia produtivo, cansativo de muito trabalho, ouvindo a Litoral, obrigado pela carona, tá? Vá com muita tranquilidade aí, trânsito deve estar mais tranquilo. Férias escolares, é importante também chegar em casa em segurança. Então, um abraço, tá? Pessoal do Corre também, da Produtividade, aos amigos aí, motoristas de aplicativo, taxistas também, produzindo aí, obrigado pela carona, tá bom? Bom trabalho, que Deus abençoe cada corrida, cada corre de vocês aí, bora pra cima da terça.
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0: Resultado de promoção, par de ingressos, aliás, quatro ingressos, né? 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Tá indo pro bairro Recanto, final telefone 8872. Quem vai pro cineminha vai levar mais três pessoas pra curtir o cineminha. É você, ó. Davi Gomes, parabéns, Davi.
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0: 6h32 agora na litoral. Deixa eu falar com o Lucas aqui, tá naquela resenha. Nando tá por aí, tá sem voz. E aí, fala pra mim.
1: Boa tarde, Anderson Aguiar. Aqui é o Lucas Silveira, do
0: bairro
1: Monte Belo.
0: Fala comigo.
1: Estava aqui no bar da Tati, aqui tomando uma gelada aí.
0: Ah, é?
1: Querendo, escutando o litoral. Queria mandar um abraço aí pro nosso amigo Leandro, que tá com a nossa voz ruim. Querendo mandar um abraço aí pra Tatiana, pro Alzerino, que tá escutando a rádio. Pro Alcilei da Proarte e pro lavador do Tutu.
0: Tá bom.
1: Na litoral, Tomás, que legal.
0: Abraço, Lucas. Alô, Nando. Abração aí. Quem tá por aqui também é o Robson Nunes. Deixa eu abraçar também o Gustavo Gomes, tá por aqui. Mas quem? A Marília também, Ferreira, Michael, Caetano. E aí, Caetano?
2: Esse aqui, a palavra-chave aí é litoral, vem tomar café comigo. Edson Brito, conhecido como Caetano, morador do bairro Vilar da Luz. Sou deficiente visual, quero participar dessa promoção
0: tá
2: novamente
0: participando.
2: Aí, que eu sou o ganhador dessa promoção. Na litoral tá legal.
0: Abraço, Caetano, vamos de informação.
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0: Moradores da Barra e Marataízes terão um dia D de prestação de serviços neste sábado agora. A ação vai reunir atendimentos gratuitos das áreas de saúde, assistência social, cidadania e lazer. Entre os serviços oferecidos estão vacinação, teste de glicemia, aferição de pressão arterial, vacinação antirrábica para cães e gatos, feira de adoção de animais, emissão da nova carteira de identidade nacional, além de corte de cabelo e também atividade para as crianças. A iniciativa faz parte do programa Marataízes em Ação, que leva diversos serviços públicos diretamente aos bairros.
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0: Imagens de uma câmera de segurança flagraram o acidente entre duas motocicletas registrado no bairro Novo Parque, em Cachoeiro de Itapemirim. Segundo a Polícia Militar, as duas motos seguiam no sentido centro quando um dos motociclistas tentou fazer uma conversão à esquerda e acabou atingido pela moto que vinha logo atrás. Com o impacto, um dos condutores foi atingido pela moto e perdeu o controle, bateu em veículos estacionados e foi arremessado ao chão. Ele foi socorrido pelo SAMU e encaminhado para o hospital. O outro motociclista não precisou de atendimento médico.
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0: vários convidados. Próximo sábado agora no Espaço Beach em Cachoeiro. Quem vai pra lá pra essa noite especial é você, do Parque Laranjeiras. Final telefone 7760. Jéssica Farias. Parabéns, Jéssica.
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4: Vem chegando pra uma hora de muita música boa pra relaxar nesse final de dia. Relaxar hoje tá mais ainda, né? Terça-feira? Ih, já pode, já pode. E é isso, 7 horas em ponto pra começar. Tem o Safadão, a Guipiri.

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3: Isso é uma homenagem à minha diva, à minha amiga. Pedi autorização, era pra cantar essa música.

0: quanto amor no ar aqui na Litoral, Zeneto e Cristiano, fama de louco. Ui, bom, hein?
1: Que é isso, Rio de Janeiro?
0: Que é isso, Espírito Santo? Chega mais pro 27-999-86-1050. Manda o seu áudio que você vai entrar ao vivo junto com a gente, né, criancinhas? Manda aquele alô especial pra mim aqui, Alex Bono. Tô na área com você até as 9 horas da número 1, Fábio.
2: Boa noite, meus amigos da Rádio Litoral FM. Sou Fábio Araújo de Belo Aurora. Encerrando mais um plantãozinho que eu estou São Lucas. Amém. E como sempre, aquele alô especial. Vai a todos os meus colegas aqui do hospital. Gente, um abração, filho, eu sou. Boa noite.
0: Alô, fofinho agora, fofinho.
3: Boa noite, Alex Bono.
0: Boa noite, Manuzinha.
3: Boa noite pra todo Espírito Santo.
0: Ai, meu Deus do céu.
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0: Ah, como é que é? Pera aí.
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0: Você não gosta? Ô, meu Deus do céu. Eu gostava quando a mamãe saía de casa. Ô, Manuzinha, manda beijo pra mim quando voltar. Guerreira. Mãezinha pra sentir muito orgulho, viu, Manuzinha?
4: Boa noite, Litoral. Boa noite, Alex. Boa noite, cara. Então, no sítio de Cachumirim, meu brother. Ei. É terça-feira. E tô aqui, tô curtindo a Rádio Litoral.
0: Muito bom.
4: Tá aproveitando. E manda aquele abração lá pra Marcela Siqueira, Vanildona, Chicão do BST1, lá em Costa Bela, Éder Carreiro, Jaqueline Brito, Evandro, Gabriel, e ele, o melhor motorista de Vitória City, ele, o Lucas, o brabo, Chora Não, concorrência, e Caio Debando Água, o melhor fazedor de queijo da região de Ronda, Robin Rafael da RC Manutenção do Céu. Lá na Sambra, lá, RC Rações, Edinho Carreiro com 3R, original, Recurso Imitações, na Santa Clara, o Anderson Costa, o Joanine, Malu, sou Ricardo, e lá na Rua do Bang Bang, tia Renata, Riquelme, Rafael, Heloísa, Isabelle, e vamos, que lá em Itapera, no Bar do Carrapá, também tá curtindo a Rádio Litoral, e lá em Pantanal, no Bar da Doralice, valeu, lá em Cantagalo também tem a Padaria do Biso, Leandro, Michele, Garrincha, Caboneca, e na Litoral, tô legal.
0: Que isso?
5: Mas é muito nome que nem eu penso.
0: É.
5: Esse povo tá ouvindo mesmo.
0: Cara, foi um áudio de quanto tempo do Caetano? Cara, foram quase um minuto, cara. Será que tem isso tudo ouvindo? Será, cara? Mas é muito nome estranho, né, Caetano?
6: Boa noite, Alex Bono, tá do 2M, aqui é o Gabriel Santana, o embaixador do moto aplicativo. Alex Bono, mandando um recadinho aqui pra Gilber Uber, Rubinho, motorista de aplicativo, o Nojo. A gente, galera, vamos se unir e pedir pra Litoral formalizar um prêmio pra nós. A gente carrega a Litoral 24 horas por dia e a Litoral não tá dando nenhum prêmio pro motorista da rodagem. Litoral, pô, facilita pra nós aí, lançar uma hashtag aqui, ó. Hashtag premia os motoristas de aplicativo. Na Litoral, eu tô legal.
0: Eu vou falar a real pra você, Gabicho. Vou falar de verdade a real, porque eu sou assim com os ouvintes, ó. A sorte dos ouvintes que não participam. Amo vocês, claro que amo. Mas a sorte é que não é eu que sorteio. Não é a gente aqui que faz essas promoções grandes. Vem aqui o nome bonitinho pra nós, sabe? É uma empresa de respeito. Porque se fosse, meu filho, com um apelo desses, né, criancinhas? Seria o primeiro prêmio, já seria seu, Gabriel.
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0: Vamos andando, andando nas ruas, na praia. Moramos no litoral, estamos bem demais. Ferrugem aqui no litoral. Faltando 12 minutos para as 8, daqui a pouquinho mais uma sequência para anotar dos 45 minutos. Agora vamos falar com o povo mais animado do rádio. Quem, criancinhas? Essa daqui, ó.
1: Boa noite, Alex.
0: Fala, Sônia.
1: Eu sou a Sônia de Boa Vista. Manda um alôzão para Braio, William, Denis, Jovaldo, Camila, Karina, Tatiana, Adri, todo mundo que tá ligadão no litoral. Na litoral, eu tô legal.
0: Mua!
1: Beijo, beijo.
0: Um beijo bem maravilhoso pra todos vocês. Luiz?
2: 14 de julho.
0: It's today.
2: Terça-feira. Boa noite, Alex Bonner. Boa noite, meus amigos, amigos do grupo, moradores do bairro Bonfim, ouvindo a litoral. Luiz Curujão do bairro Bonfim, eu tô aqui, ó. Curtindo a litoral, tomando a cachaçinha.
0: Cachaçinha
2: vai esquentar. O gengibre vai esquentar o peito.
0: É isso.
2: E aquela geladinha.
0: Mas tá misturando.
2: Se liga na litoral que você fica mais que legal.
0: Cê
2: é nóis.
0: Tá misturando cachaça com cerveja? Homem do céu, pelo amor de Deus.
3: Fala, litoral. Fala, Alex Bono.
0: Fala,
3: meu colega aí. Do Uber falando sobre o prêmio especificamente. Especialmente pra galera aí da potagem. Eu acho que vale, bem. Acho válido.
0: É, claro.
3: Vale, carrega, né? Vocês pra todos os lados, não é? Principalmente eu aqui, sozinho, Deus, aqui em Goiânia. Mas a galera aí em Vitória, Espírito Santo. Concordo com o colega aí. Ó, podia ter sim um prêmio especial pra gente. O que você acha aí, o colega aí que falou?
0: Cara, o que eu acho mesmo é que deveria ser um prêmio, na verdade, pra gente. Tipo, rodar de graça. Ou, sei lá, um descontinho bom, quando a gente chama o Uber, sabe? Meu carro deve quebrar agora, pra esses dias, vou precisar.
3: Vai que algum patrocinador se comova e queira, sim, patrocinar os Ubers. Aí, ó. Serve.
0: Ah lá.
3: Até porque a gente carrega a galera aí e ouve a litoral. Os ouvintes vão ouvir na litoral.
0: Ai. Olha lá que pidão. Bem, mas é, eu acho que dá pra vocês pensarem nisso, né? Aí qualquer coisa, bota a tal da Bala House, né? Que funciona.
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0: Só não escolhe ela, tá chorando muito, né? Olha lá. Ó, 45 minutos de música tá chegando, mas pra finalizar bem esses 60 minutos, tem um áudio mac fofinho aqui. Gosto demais. Quem é? Fala, Bruno. E aí, Bruno Luca?
1: Boa noite, Alex.
0: Boa.
1: Aqui é o Bruno Luca.
0: E aí, tudo bem?
2: Bairro? Rio Branco, Carecica.
1: Bairro Grande, Carecica.
0: Ai, meu Deus.
2: Manda um beijo pra gente.
0: Ai, meu Deus do céu, a gente ama.
3: Eu achei ele muito fofo, Alex.
0: Eu também achei. Beijo pra você e pra Jo aí. Já voltamos.
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Vamos nessa, mandar salve aqui pra você curtindo a Litoral, dando um beijo pra você, tá lá em São José dos Calçados, isso aí. Tá aí, ó, Josimara em Rio Branco, tá ela e o Bruninho, né? O Bruninho Lucas, coisa mais fofa do mundo. Que mais que é o Marco França em Santa Luísa, David, Marcão em Copilândia, Luiz Corujão, Sony Boa Vista, Gabriel Santana até altas horas mesmo, andando aí, Gabriel, é isso mesmo. O negócio é isso, finalizar ou começar a noite só agradecendo. Então começa assim, ó. Só...

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0: precisa esperar fevereiro chegar, não. É carnaval o tempo todo. É oi, na plena terça-feira, cara. Tá tudo certo. Inclusive, essa programação do Marcelo me deixa bem animadinho, cara. Pra depois daqui, tomar um suco de laranja hoje. Vai ser, não, tem que ser de maracujá pra acalmar e abaixar esse fogo, certo? Então tá bom. Alô, fala, Gabi!
1: Boa noite, Alex. Boa
0: noite, que
1: é o Gabriel Santana,
0: é o
1: embaixador do Moto Aplicativo. Alex, Dono, tô rodando sim, meu amigo. Só vou embora quando você falar.
0: Que batalha,
1: Gabriel,
0: hein?
1: Pode descansar. Não te abandono, não, meu amigo.
0: Não,
1: até os últimos minutos, tô ligadinho na litoral.
0: Não.
1: E na litoral, eu tô legal.
0: Vai descansar, você deve estar o dia inteiro, ó. Faz isso, não. Chega em casa, toma aquele banho gostoso pra dar uma relaxada, né? É bom demais. Eu, em 20 minutos, estou indo para o meu e tá tudo certo. Dá um beijo aqui também pra... Hoje eu tô desafinando, né, criança? É uma coisa de doido. Tem que manter o tom mais baixo. Se jogar pra cima, nossa, Deus! Jerusa, beijo pra você, Alex Bono. Me tira uma dúvida. Por que na sequência... Essa é boa. Por que na sequência de 45 minutos premiados pro Open Bar do Show do Belo, não toca nenhuma música do Belo? Acho que todas que consegui anotar na sequência não teve uma música deles. Ela mandou, hashtag sou curiosa. Como é que eu faço? Esse microfone que era pra ser sem fio. Eu ia lá no Marcelão agora pra perguntar. Isso daí é com ele. Mas é uma dúvida interessante, viu, Jerusalém? Por que será? Mas eu acho que não precisa, né? A gente já tá falando do Belo pra caramba. E eu acho que é um pouco óbvio. Imagina se toda a sequência de 45 da edição premiada tiver Belo. Aí fica fácil, vocês vão poder chutar. Ah! Não, acho que aí é muita moleza. Acho que ele tá fazendo certo em Jerusá. Mas não tem um motivo específico, não. Acho que é só coincidência.
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2: E aí, já gravou o seu pedido?
3: Vamos nessa, 27999861050, esse é o WhatsApp da alegria. Eu sempre quis falar isso. É a mesma coisa de chegar num programa de televisão. Nossa, que plateia animada, jura? Pelo amor de Deus, é muito... É muita falsidade, não, Grisa? Ah, para! Que plateia animada! Aí você vai e fala, nossa, que plateia bonita! E olha lá, nossa, quanta gente bonita! Muito bem! Cadê, cara? Vai, parar de rolar aqui. Vai, David!
4: Alex Bono, manda pra gente...
3: Mando!
4: O som de Bruno Fernandes. Após o sinal, deixa o seu recado. Após o sinal, deixa o seu recado. Beleza? Manda pra gente curtir aqui. Nós no comando, estamos muito misturados por aqui.
5: Ai, moleque.
4: Em Goiânia, curtindo a programação da Litoral, levando a galera aí pra todo lado, né? Grande abraço, fique com Deus, fique na paz aí. Tamo junto. Valeu.
5: Vamos junto. Abandonado dentro de um apartamento, assim.

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1: Terça-feira gostosinha, no ritmo do pagode. A gente vai seguir. Fala, John. Cadê? Alô? Alô?
2: Boa noite, Alex Bono. Aqui olhando pra Carapebus, curtindo esse friozinho.
1: E tá gostoso, né?
2: Fazendo aquela carninha.
1: Nossa!
2: Passando pra agradecer pelo dia da pizza também. Meus filhos se amarraram.
1: Ah, que demais.
2: Muito felizes com as duas pizzas. E já que eu tô no comando, toca aí, sorriso maroto.

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0: muito amor. Ô, oh, papai do céu, seu esmaroto é pra apaixonar mesmo, né? Ai, que delícia. Ai, meu Deus do céu. Saí apaixonado hoje. Ai, meu Deus. Vamos colocar a turma aqui até chegar a voz do Brasil. Que medo, Marco.
1: Alex Bone.
0: Oi.
1: Na litoral, eu tô mais do que legal. Já que tô no comando, rola pra gente. Alok, Fuego, oh. Um abraço.
0: Alguns na paz de Deus, na tranquilidade, outros com fuego. Muito bom, gostei do pedido. Bota fogo no negócio, vai dentro.
2: Boa noite de terça-feira, meu amigo Alex Bono, com dois N. Que Deus Jesus que sempre abençoando você, sua família e todos da Rádio Litoral. Tô na Litoral, tô mais do que legal. Um abraço aí, meu irmão. Fica com Deus, uma boa audiência.
0: Valeu,
2: Denizinho. Na presença de Deus a cada um de vocês. Um abraço, fica com Deus, boa audiência.
0: Pra você e toda a família também, Denizinho. Sempre um amor, Deni. Vai, Silvana!
3: Aqui é a Silvana de Estrelinha, beijo, abraço aí.
0: Mua.
3: Ó, aquela pizza foi uma delícia,
0: ah,
3: tá?
0: Que bom.
3: Poxa, ficou nada. Minhas
0: bom
3: crianças
0: saber.
3: Comeram. E eu queria uma música aí, é...
0: Ah.
3: Casais Trocado. Manda pra mim aí. Ah. Tô aqui fazendo a jantinha, escutando vocês.
0: Ô, Silvana.
3: Na saconzinha aqui que tá mais quentinha. Que lá fora tá um frio danado.
0: Nossa, fala
3: beijo.
0: Não. Sabe quando você esquece também a brusinha de frio, né? Eu tô assim hoje, vou passar um frio danado. Descobri essa música. A última vez falei que não tem, mas tem. Descobri o nome dela. Nosso querido maravilhoso programador, o melhor do mundo. Já que ele prestou atenção e antes falou que eu toquei branco com ele. O melhor do mundo, rapaz, é isso mesmo. Ele me falou, ó, essa música, Bono. Falei, ah, tá, agora eu vou poder atender a Silvana. Amanhã eu atendo, viu, Silvana? Beijo. Jezebel!
4: Boa noite, Alex Bono, que é Jezebel de Serra Mar. Já que eu tô no comando, toca aí pra nós. Raça Negra, é tarde demais. Eu queria oferecer pra todos os meus ex. Na litoral, eu tô legal, beijo.
0: Dois pontos interessantes, seria uma música boa, é tarde demais. Faltando 4 minutos pra Voz do Brasil, é tarde demais, tem que ir embora. E a segunda, você tá oferecendo a música pra todos os exes? Nossa! Gosta assim, Jezebel. Tarde demais, já era, prontou, tem que sair fora e não tem que repetir figurinha. Tem que repetir figurinha repetida, é isso mesmo? Não, acho que tá errado isso. Eu acho que você entendeu, né? Mas não é bom, não. Ainda mais se pedir pra voltar, sabe que é furada. Sai fora. Tem que abrir espaço pro novo. E se ficar sempre andando de marcha ré, voltando ali, como é que vai encontrar um novo? Não tem como. Então é isso. E também não adianta nem falar que é tarde demais. É literalmente esquecer. Acabou. Não precisa nem dar indireta. Some. Pronto. Depois desse recado, eu tô indo nessa, tá vindo a Voz do Brasil. E a gente se fala amanhã. Nossa! Amanhã às 6 horas com mais... Uma edição do Geração Litoral, tá bom? Amanhã é hora de matar a saudade. Não, amanhã fica às 6, cara. Criancinhas às 5. Pelo amor de Deus. Fala 6, mas não, cara. Vamos atrair um horário diferente aqui, em criancinhas? Merecemos. Amanhã às 5 horas. E amanhã é dia de geração, tá? Mua! Nas redes sociais me segue no @AlexBono que a gente vai se vendo. Tem vídeo novo, inclusive. Vocês vão gostar.

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0: Está no ar a Voz do Brasil. As notícias do governo federal que movimentaram o país no dia de hoje.
1: Olá, boa noite.
0: Boa noite para você que nos acompanha em todo o país.
1: Terça-feira, 14 de julho de 2026.
0: E vamos aos destaques da Voz do Brasil.
1: Meio ambiente e clima. Painel eletrônico monitora efeitos do El Niño no país.
0: Plataforma informa onde haverá excesso de chuvas, estiagem ou ondas de calor.
1: Hoje vamos falar sobre o fenômeno e como poderá afetar o Brasil. Luana Karen.
2: Entre as principais consequências esperadas para o Brasil estão excesso de chuvas na região sul e a estiagem nas regiões norte e nordeste.
0: Energia e combustíveis.
1: Conselho Nacional de Política Energética aprova aumento no percentual de etanol anidro na gasolina para 32%.
0: E aplicativo oferece ao consumidor informações sobre postos de combustíveis e canal para denúncias. Gabriela Noronha.
3: O aplicativo é gratuito e funciona como um mapa interativo no celular, ajudando o consumidor a descobrir quais postos são de confiança e quais devem ser evitados.
1: Proteção das crianças e adolescentes no ambiente digital.
0: Como o ECA Digital avança no combate à violação de direitos é o tema de entrevista com Fábio Meirelles, do Ministério dos Direitos Humanos e Cidadania.
4: Então, o ECA Digital